0: plenárias no Fórum. Na primeira, dedicada às parcerias internacionais para o desenvolvimento, Lula deve defender a manutenção dos recursos destinados à ajuda oficial aos países mais pobres. Na segunda sessão, com a presença brasileira, o debate será sobre crescimento econômico equilibrado. Neste tema, Lula deve voltar a defender a reforma das instituições internacionais criadas após a Segunda Guerra Mundial. É o que se costuma chamar de sistema de governança global, como os órgãos da ONU, a Organização Mundial do Comércio e outros. O Brasil vem defendendo que o formato desses organismos foi feito num outro contexto de mundo, em que existiam menos países. E daí a necessidade de reformas para aumentar a representatividade, especialmente no sul global. O secretário de Assuntos Econômicos e Financeiros do Ministério das Relações Exteriores do Brasil, embaixador Philippe Fox Drummond, explicou a postura do Brasil.
1: Como é que você tem um crescimento equilibrado com as estruturas de governança não reformadas? Um exemplo clássico disso é a OMC. Nós estamos fazendo um grande esforço, o Brasil, em conjunto com diversos outros países, para fazer uma reforma da OMC, e a reforma da ONU, das Nações Unidas, também é algo que cabe nesse texto.
2: Luana, o que deve sair de prático nessa reunião do G7?
0: Olha, Luciano, do encontro aqui em Evian devem sair 7 documentos com assuntos considerados prioritários pela presidência francesa. Entre eles está o combate ao narcotráfico, as questões de saúde e proteção online de menores de idade. O Brasil não participa das negociações finais desses textos, mas foi convidado a enviar contribuições. Outro tema considerado prioritário pela presidência francesa é a discussão sobre minerais críticos. E a posição brasileira é que os países produtores não devem se limitar a apenas exportar matéria-prima, mas também desenvolver cadeias produtivas locais capazes de agregar valor aos produtos, o que leva a mais geração de emprego e renda para a população. Também haverá um almoço na quarta-feira de trabalho entre os líderes do G7 e CEOs de empresas de inteligência artificial. O presidente Lula retorna ao Brasil na quarta-feira. Ariana e Luciano.
3: Obrigada, Luana. Karen, bom trabalho aí na cobertura da reunião de cúpula do G7 na França.
2: Neste fim de semana, o presidente Lula assinou a sanção de uma nova lei que vai promover mudanças profundas na gestão do transporte público em todo o país.
3: O novo marco legal do transporte público coletivo urbano vai modernizar o sistema e melhorar as formas de financiamento, que deixarão de ser ancoradas apenas na tarifa paga pelo passageiro.
2: Além disso, a regulação sobre as operadoras também será aprimorada, resultando em mais qualidade no serviço prestado.
3: Para explicar essas mudanças, nós conversamos hoje mais cedo com o secretário nacional de mobilidade urbana do Ministério das Cidades, Marcos Daniel de Souza Santos. Acompanhe. Olá, secretário. Vamos começar explicando para o nosso ouvinte o que é esse novo marco legal. Ele, pelo que eu entendi, ele dá diretrizes gerais, né, sobre todo o funcionamento do sistema de transporte público coletivo. Financiamento, planejamento de linhas, integração regional. O senhor pode explicar melhor para a gente?
4: Olá, Mariana, Luciano, tudo bom? Obrigado aí pela oportunidade da gente explicar um pouco sobre o marco legal que foi aprovado e sancionado nesse final de semana pelo presidente Lula. Esse texto de lei é muito importante porque quem faz acontecer o transporte público são os municípios nos seus territórios e os governos do estado, né? E havia uma necessidade, há uma necessidade muito grande da gente fazer esse serviço melhorar no país, se expandir. E para isso ele precisa de normas e regras, nacionais, que é a função da União. Então a lei ela cumpre esse espaço aí de atualizar, né, as normas para os municípios prestarem esse serviço para a população, prestarem com qualidade, financiar, organizar o serviço de transporte público. Parece simples, mas a gente tem nessa norma, ela abarca desde uma linha de trem ao metrô, a um corredor de ônibus, a um ônibus convencional, a um micro-ônibus, a serviços de barca. Então, o transporte público acontece de várias formas, em vários modos, em vários territórios, e precisa de diretrizes nacionais para que a população possa ser atendida, com a qualidade que merece.
2: Um dos focos principais da nova lei é a questão do custeio, né? Ela propõe que esse custeio tenha outras fontes além da tarifa paga pelos passageiros. E também muda essa lógica, né, de preço dividido pela quantidade de passageiros transportados, não é isso, secretário?
4: Exatamente. A norma propõe a gente olhar o serviço de transporte, todos os modos, no território. Avaliar quanto custa, se ele é adequado, se está nas condições de qualidade para atender a população. E a partir desse custo, a gente entender que o poder público vai manter esse serviço funcionando com receitas que vêm da tarifa, mas que no passado dependia somente da tarifa, e agora é possível colocar outras fontes de recursos para manter esse serviço e manter a qualidade. Então ele traz essa segurança jurídica para que os novos contratos e até os contratos que já existam consigam olhar qualidade, oferta e equilíbrio econômico de quem vai manter esses serviços, operadores privados ou até operadores públicos. Então fica claro agora que para manter um serviço tão importante, não dá para depender somente da tarifa. Precisa vir outras fontes de recursos que o poder público tem que se organizar, e para isso precisa ser dado muita transparência e controle social.
3: É, inclusive tem uma lógica também de, por exemplo, deixar de cobrar pelo passageiro em si e passar a cobrar por quilômetro rodado, né? Isso tem a ver com uma preocupação que essa nova lei tem em favorecer o atendimento em regiões periféricas, em linhas que tradicionalmente são negligenciadas pelos operadores, porque elas não são tão rentáveis assim. Essa mudança aí de paradigma, de forma de cobrança, ela também ajuda nesse aspecto.
4: Exato. A lei, ela traz o princípio da universalização, ou seja, levar um serviço público, que é o serviço de transporte, a todo o território. Como ele é um direito social, a gente tem que olhar muito para quem realmente mais precisa, as populações mais vulneráveis, afastadas, que não têm condição, muitas vezes, de acessar oportunidades nas cidades. Então, a gente precisa repensar a rede de transporte, esse serviço, as linhas, os sistemas de trilho para atender essa população e não depender somente da tarifa, porque senão você vai numa lógica de só vou onde tem passageiro que consegue pagar tarifa, e se você não consegue ter essa arrecadação, você não vai ampliando a oferta do serviço público. Então é importante o poder público entender que ele precisa agora se organizar, o executivo, o legislativo e o próprio judiciário entendendo a importância do transporte público para levar esse serviço a toda a população do território, principalmente para quem mais precisa.
2: Outra inovação da lei é a associação de instrumentos urbanísticos e tributários com o serviço de transporte público. Quer dizer, um grande empreendimento urbano, por exemplo, teria que fazer investimentos no transporte público. É isso, secretário?
4: A gente tem que entender que o transporte ele ocorre no território da cidade, né? E tem locais que têm uma maior demanda e outras não, e existe um impacto dos empreendimentos. A lógica muitas vezes é uma lógica viária de fluidez do trânsito, e é compreensível ter isso, mas a gente pode ter empreendimentos que pensem que quem vai acessá-los vai por meio do transporte público, e isso traz uma economia para a cidade como um todo, né? Então a gente tem que olhar a coletividade, o transporte público tem que ser pensado dessa forma. A gente vive num território de uma cidade utilizado ali por muitas pessoas, e o transporte, no nome já diz, coletivo, é para todo mundo. Então quando a gente pensa o desenvolvimento das nossas cidades com transporte, a gente tem que pensar os empreendimentos também com o olhar do usuário do transporte público e de toda a população.
3: Se pensa no estacionamento, né? Tem que pensar também na chegada do ônibus, enfim, do metrô.
4: Exatamente.
3: Agora,
4: eu acho que esse princípio é importante, de fato, para quem está planejando as cidades, né? É um olhar a mais, né? De não só pensar no trânsito, mas também pensar no transporte público.
3: Agora, secretário, para a gente encerrar, é importante a gente lembrar que tudo isso é feito com diretrizes do governo federal, mas executado mesmo por estados e municípios lá na ponta, né? Ou seja, a gestão de todos esses instrumentos legais que essa nova lei traz, ela vai ser feita pelas prefeituras para favorecer o transporte local.
4: Exato, a titularidade que a gente chama, né, quem realmente vai dizer qual é a linha que vai atender aquele bairro é quem vive naquela cidade. São as prefeituras com participação da sociedade. É ali que a gente tem que discutir realmente se o serviço está atendendo a população ou não. O governo federal dá diretriz, mas ele também entra financiando, dando assistência técnica, induzindo, que tem esse poder de fazer. Então, ele tem um papel também nessa lei, que é de dar esse suporte aos municípios e às regiões metropolitanas, mas esse protagonismo fica ainda com quem vive no território. A gente entende que é importantíssimo. E o marco legal coloca isso. Escutam a nível local, cobrem a nível local, venham também cobrar a nível de governo federal, mas entendo que as soluções vão partir de quem vive nos territórios.
2: Nós conversamos com o secretário nacional de mobilidade urbana, Marcos Daniel dos Santos. Muito obrigado, secretário, pela entrevista aqui à Voz do Brasil.
4: Eu que agradeço a oportunidade.
3: Mais de 9 mil vagas de graduação em universidades públicas.
2: Estão abertas essa semana as inscrições para o Sisu Mais, que vai preencher as vagas remanescentes da etapa regular do Sisu.
3: É a primeira vez que uma seleção desse tipo será realizada pelo MEC.
5: Os estudantes interessados em ocupar uma vaga em um curso de graduação em uma instituição pública de ensino superior terão mais uma oportunidade com o Sisu Mais. Será uma espécie de repescagem das vagas que não foram preenchidas na etapa regular do Sistema de Seleção Unificada 2026. É a primeira vez que o Ministério da Educação realiza o Sisu Mais. Estão sendo ofertadas 9.436 vagas em 532 cursos. Quem for classificado começa a estudar no segundo semestre. De acordo com o MEC, a adesão é voluntária. Cada universidade decide se participa e quais cursos disponibiliza. As inscrições para o Sisu Mais começaram nesta segunda-feira e vão até a próxima sexta-feira, 19 de junho, no site sisualuno.mec.gov.br. Ao acessar o sistema, deve ser feito o login da conta gov.br. O candidato poderá escolher até duas opções de curso, turno, local de oferta e instituição. Para se inscrever, o estudante precisa ter participado de uma ou mais edições do Exame Nacional do Ensino Médio nos últimos 3 anos e ter concorrido a vagas na etapa regular do Sisu 2026. Para a seleção, será considerada a edição do Enem com melhor média ponderada. Os resultados saem no dia 24 de junho. Gabriela Noronha para a Voz do Brasil.
2: Alívio no bolso de estudantes que renegociaram dívidas pelo Desenrola Fiéis.
3: Após 30 dias de operação, o Ministério da Educação já contabilizou mais de 100 mil acordos firmados, o equivalente a 5 bilhões e 300 milhões de reais de dívidas renegociadas.
2: Aqueles que têm contratos firmados até 2017 e ainda não participaram podem aderir até o dia 31 de dezembro.
6: Após um mês de lançamento, o Desenrola Fiéis já implementou 100.209 renegociações de contratos do Fundo de Financiamento Estudantil, o Fiéis. Isso equivale a 5 bilhões e 300 milhões de reais em dívidas renegociadas em todo o país. O saldo das dívidas foi reduzido para 1 bilhão e 130 milhões de reais. Esse resultado reflete a adesão dos estudantes ao programa, que possibilita descontos de até 99% sobre o valor consolidado da dívida, conforme o perfil do contrato e o tempo de inadimplência. O Desenrola Fiéis tem potencial para beneficiar mais de 1 milhão de estudantes com contratos firmados até 2017 e que estavam na fase de amortização em 4 de maio de 2026. O prazo para aderir à renegociação vai até 31 de dezembro de 2026. Basta acessar os canais digitais dos agentes financeiros responsáveis pelo contrato. Com a confirmação do pagamento, ocorre a retirada do nome do estudante e dos fiadores dos cadastros de inadimplência. Com locução de Thaísa Vitória, reportagem Daniele Popov.
3: Na sexta-feira, nós falamos aqui na Voz do Brasil sobre o Move Brasil Entregadores Move Brasil Entregadores e Moto App, que vai facilitar a aquisição de bicicletas elétricas e motos para quem trabalha com entregas por aplicativos.
2: Mas o Move também está avançando em outras frentes.
3: No braço do programa voltado para aquisição de caminhões e ônibus, os financiamentos já estão sendo aprovados.
2: Só da linha do BNDES já foram contratados 3 bilhões de reais.
7: modernizar a frota nacional de veículos pesados, de cargas e passageiros. Com esse objetivo, o governo do Brasil disponibilizou 21 bilhões de reais em crédito para financiamento desses veículos, dentro do programa Mover Brasil, caminhões e ônibus. A maior parte dos recursos será liberada via Tesouro Nacional. Somente dos recursos liberados via Banco Nacional de Desenvolvimento Econômico e Social, o BNDES, já foram contratados 3 bilhões de reais desde o fim de maio. O diretor de Desenvolvimento Produtivo, Inovação e Comércio Exterior do BNDES, José Luiz Gordon, fala sobre o andamento do programa.
8: Essa linha já está disponível, já está sendo utilizada. Taxas de juros ali que variam entre 11% e 12% ao ano, um instrumento que ajuda muito a capacidade de investimento, a renovação de frota, uma frota mais nova, mais eficiente ambientalmente.
7: A linha de crédito do BNDES já contabiliza quase 5 mil operações em 1.056 municípios de todas as regiões do país. A média por operação foi de R$1.300.000, sendo a maior parte destinada aos donos de frotas. Mas também já foram aprovados 43 milhões de reais para clientes autônomos em 104 operações. O caminhoneiro e diretor da Confederação dos Trabalhadores em Transportes Logísticos, Carlos Alberto Littdemer, fala dos pontos positivos da medida.
9: Um fundo garantidor, ele dá condição de que aquele caminhoneiro que não tenha um score ideal para o banco, né, ou não tenha as garantias necessárias para que realmente ele possa dar uma melhorada. Senão, fora isso, ele jamais conseguirá fazer qualquer forma de investimento. O alongamento do prazo, né, ele também é um facilitador, né?
7: As condições de financiamento variam conforme o perfil do beneficiário. Para transportadores autônomos, o prazo é de 120 meses, com 12 meses de carência. Para empresas de carga, o prazo para pagamento pode chegar a 60 meses, com 6 meses de carência. Já para empresas do setor de transporte de passageiros, o prazo é de 120 meses, também com 6 meses de carência. O programa prevê um limite de crédito de até 50 milhões de reais por cliente. Reportagem Cleide Lopes.
3: O governo do Brasil abriu crédito extraordinário de mais de 337 milhões de reais para intensificar a proteção florestal e o monitoramento ambiental.
2: A medida provisória foi publicada hoje e a verba vai ser executada pelo IBAMA e pelo ICMBio.
3: Do total, quase 195 milhões serão destinados para ações de prevenção e controle de incêndios florestais em áreas federais prioritárias e fiscalização ambiental.
2: Os recursos serão utilizados para despesas como mobilização de equipes, remuneração de brigadistas temporários e aquisição de equipamentos de proteção individual.
3: Foi incorporado ao SUS um novo tratamento para um tipo agressivo de leucemia.
2: E deve estar disponível aos pacientes no prazo de 6 meses.
10: A leucemia mieloide aguda é um tipo de câncer agressivo que afeta os glóbulos brancos na medula óssea. Entre os principais sintomas estão cansaço, anemia, infecções frequentes, perda de peso, febre, falta de ar, hematomas e sangramentos. Os pacientes do Sistema Único de Saúde com esse diagnóstico e que não podem se submeter à quimioterapia intensiva passam a contar a partir de agora com uma nova opção de tratamento. Trata-se da combinação de 2 medicamentos, venetoclax com azacitidina, incorporada ao SUS pelo Ministério da Saúde. O tratamento é indicado para pacientes adultos com leucemia mieloide aguda recém-diagnosticada. A medida beneficia principalmente pessoas idosas ou com condições de saúde que dificultam um tratamento convencional. A previsão do governo federal é que a nova terapia esteja disponível na rede pública em até 180 dias. Natália Kuzlik, para a Voz do Brasil.
3: Para ajudar no combate a crimes digitais contra crianças e adolescentes, foi criado um canal de denúncias pela Agência Nacional de Proteção de Dados.
2: O novo canal busca facilitar o recebimento de relatos sobre violações de direitos por parte das plataformas na internet, como falhas na aferição de idade e ausência de segurança por padrão.
3: Os relatos devem ser de casos específicos e não genéricos e relacionados ao descumprimentos administrativos previstos no Estatuto Digital da Criança e do Adolescente.
2: O objetivo é ajudar no monitoramento e fiscalização de plataformas digitais e empresas que atuam no ambiente virtual.
3: Para denunciar, basta preencher o formulário disponível na plataforma da agência em www.gov.br/ANPD.
2: O pagamento do abono salarial para os trabalhadores nascidos em julho e agosto.
3: Mais de 4 milhões de trabalhadores vão receber ao todo 5 bilhões e 500 milhões de reais com pagamentos realizados pela Caixa Econômica Federal.
2: O benefício varia de R$ 136 a R$ 1.621, de acordo com a quantidade de meses trabalhados no ano base 2024.
3: Tem direito ao abono aqueles que receberam remuneração média de até R$ 2.766 com cadastro no PIS/PASEP pelo menos 5 anos.
2: Os valores ficam disponíveis para saque até o encerramento do calendário, em 30 de dezembro de 2026.
3: E essas foram as notícias do Governo do Brasil.
2: Uma realização da Secretaria de Comunicação Social da Presidência da República.
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2: Fique agora com as notícias do Poder Judiciário e do Congresso Nacional. Boa noite.
3: Boa noite para você e até amanhã.
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13: Supremo Tribunal Federal valida a inclusão automática de novos servidores federais em plano de previdência complementar. Para o STJ, citação de empresa estrangeira por meio de representante no Brasil exige prova da representação. Oiapoque recebe ação itinerante da Justiça do Trabalho com serviços gratuitos à população. Boa noite, eu sou Walter Lima. O Supremo Tribunal Federal validou a inclusão automática de novos servidores federais em plano de previdência complementar. O plenário considerou que a regra é constitucional e não afasta o direito de escolha do servidor, que pode ser exercido posteriormente. Marcela Luiza.
14: Ao analisar o caso, o relator ministro Nunes Marques entendeu que a facultatividade prevista na Constituição está preservada, já que o servidor tem liberdade para decidir se deseja ou não permanecer no sistema. O ministro destacou que a legislação garante o cancelamento da inscrição a qualquer momento e prevê a devolução das contribuições com correção monetária nos casos de desistência em até 90 dias.
13: É nula a citação de empresa estrangeira por meio de suposta representante nacional sem prova concreta dessa representação. Essa decisão é do STJ, Fátima Uchoa.
15: A quarta turma do STJ deu provimento ao recurso especial da companhia coreana Hyundai Corporation para declarar nulos os atos processuais praticados desde a citação realizada por meio da Hyundai Caoa do Brasil em ação de cobrança, rescisão contratual e indenização ajuizada por empresa brasileira que alega não ter recebido acessórios de telefonia celular pelos quais pagou. A Justiça do Rio de Janeiro considerou válida a citação, mas o STJ entendeu que esse ato só seria válido se a representação tivesse sido comprovada, o que não ocorreu. Assim, sem representante formal confirmado, a Hyundai deveria ser citada diretamente na Coreia do Sul por carta rogatória. O voto que prevaleceu no julgamento foi o da ministra Isabel Galotti.
13: Equipes da Justiça do Trabalho e de órgãos parceiros chegam ao município de Oiapoque, no extremo norte do Amapá. É a itinerância Cidadania Aqui com Você, para atender as aldeias indígenas. Rafael Silva.
16: As ações vão ocorrer de quarta a domingo. Primeiro na aldeia Manga, Sábado e domingo será a vez da aldeia Espírito Santo. Pela Justiça do Trabalho, além de receber orientações, os moradores da região também vão poder denunciar e resolver questões trabalhistas e previdenciárias e até solucionar conflitos. Mas vai ter também outros serviços, como emissão de documentos, orientações jurídicas diversas e atendimento na área da saúde.
13: Quatro legendas exibem propaganda partidária nesta semana. Programas vão ao ar na terça, quinta e no sábado, entre 19h30 e 22h30. Mariana Fabri.
6: Nesta semana, o Partido dos Trabalhadores, o Partido Liberal, o Partido Comunista do Brasil e o Partido Social Democrático exibem propaganda partidária nas emissoras de rádio e televisão. O tempo de propaganda depende do número de deputados federais eleitos pelo partido nas eleições gerais de 2022. Por isso, PT, PL e PSD têm direito a 10 minutos cada. Já o PCdoB conta com 5 minutos. A propaganda partidária promove o programa e as atividades do partido e divulga o posicionamento sobre temas políticos e sociais. Em anos eleitorais, como 2026, esse tipo de propaganda só é transmitida no primeiro semestre.
13: Governo Federal e FUNAI pagarão 10 milhões de reais por violações contra indígenas na década de 70 em Mato Grosso. A sentença também determinou a conclusão da demarcação em até 2 anos. Vanessa Pereira.
17: Depois de 50 anos, o MPF obteve a condenação na justiça contra o governo federal e a FUNAI por remover na década de 1970 indígenas Tapaiuna do território tradicional, próximo a Diamantino, em Mato Grosso. Na sentença, foi determinado o pagamento de indenização por danos morais e coletivos para a comunidade indígena, no valor de 10 milhões de reais. A conclusão da demarcação das terras em até 2 anos e um pedido público de desculpas.
13: 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Boa noite.
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1: Eu sou Paula Groba.
2: E eu sou Ricardo Nakaoka.
1: E estes são os destaques de hoje do Jornal do Senado, que começa agora.
2: Senado pode analisar compensação para médico que prestar assistência durante voo.
1: Projeto endurece punição para quem induz crimes em escolas e shoppings.
2: Bombeiros podem passar a receber recursos de emendas da saúde.
1: Boa noite.
2: Boa noite.
1: Uma emergência médica a 10 mil metros de altura pode transformar um voo tranquilo em uma corrida contra o tempo. Nessas horas, a ajuda de um médico entre os passageiros pode fazer toda a diferença.
2: Para reconhecer esse trabalho voluntário, o Senado pode analisar um projeto que prevê algum tipo de compensação aos profissionais que prestarem socorro durante viagens aéreas. Os detalhes com o repórter Alexandre Campos.
3: Autor do projeto, o senador doutor Irã, do PP de Roraima, lembrou que o médico que presta assistência ainda é obrigado a preencher formulários após o pouso do avião com informações sobre os procedimentos adotados durante o voo. Pela proposta, a companhia aérea vai ter duas opções: inserir no seguro que é obrigada a contratar uma cláusula prevendo a compensação ao profissional da saúde que agir nessas situações, ou, por conta própria, oferecer algum tipo de ressarcimento, como pagamento em milhas ou upgrade em viagem futura.
4: Você sabe que nós temos uma população que tem envelhecido muito, e quanto mais envelhecemos, mais agravos nós ficamos suscetíveis. E muitas vezes a gente encontra pessoas idosas que às vezes não tomaram suas medicações antipertensivas, suas medicações para controlar sua glicose, enfim, o que torna muito frequente a necessidade de um atendimento médico nos aviões.
3: Na justificativa de seu projeto, o doutor Irã, que é médico, lembrou que o Conselho Federal de Medicina confirmou o entendimento de que é devido a algum tipo de compensação ao profissional pela prestação de socorro durante voos.
1: E o senador Eduardo Girão, do Novo do Ceará, lamentou a morte de 7 jovens atletas cearenses em um grave acidente ocorrido na rodovia estadual ao CE-187. Durante a sessão de hoje no Senado, ele pediu um minuto de silêncio em homenagem aos jogadores de basquete falecidos.
2: Girão lembrou que os jovens participam da Copa Sobral de basquete e regressavam para Juazeiro do Norte quando o ônibus em que viajavam tombou às margens da rodovia.
5: Neste momento de profunda dor, eu quero manifestar minha solidariedade às famílias das vítimas e aos feridos que seguem recebendo atendimento médico e a toda a comunidade esportiva cearense.
1: O senador Isalci Lucas, do PL do Distrito Federal, alertou para o crescente endividamento das famílias brasileiras. Segundo o parlamentar, o número de pessoas com dívidas e restrições de crédito atingiu níveis recordes. Ele afirmou que a situação afeta principalmente as camadas de menor renda e defendeu uma reflexão sobre o alto custo do crédito no país.
2: Para Isalci, os juros elevados comprometem o orçamento familiar, dificultam o planejamento financeiro e limitam as perspectivas de crescimento econômico e social. Segundo ele, nenhum país consegue crescer de forma sustentável.
6: O grande problema do Brasil não é o tamanho da dívida. O grande problema do Brasil é o custo da dívida, é o preço do dinheiro, é o crédito caro, é o juro excessivo.
1: Na mesma linha, a senadora Zenaide Maia, do PSD do Rio Grande do Norte, voltou a defender medidas para reduzir o endividamento das famílias brasileiras. A parlamentar criticou as altas taxas de juros cobradas em operações de crédito, especialmente no cartão de crédito e no cheque especial, e argumentou que o comprometimento da renda dos brasileiros está diretamente relacionado ao elevado custo do crédito.
2: Zenaide Maia também pediu a aprovação da proposta de emenda à Constituição que limita os juros do cartão de crédito e do cheque especial a até 3 vezes a taxa Selic. Ela, que é autora da iniciativa, afirmou que a proposta ajudaria a conter o crescimento da inadimplência e a reduzir o impacto dos juros sobre o orçamento familiar. A PEC está em análise na Comissão de Constituição e Justiça.
7: Com a aprovação da nossa emenda, vamos frear essa bola de neve, pela qual os altos juros dificultam o pagamento e aprofundam a inadimplência.
1: Crianças e adolescentes precisarão de autorização judicial para exposição comercial nas redes sociais.
2: A determinação está no ECA Digital, foi regulamentada pelo Conselho Nacional de Justiça e mira os chamados influenciadores mirins. Repórter Raíssa Abreu.
8: A norma do Conselho Nacional de Justiça determina que o juiz avaliará, por exemplo, se a atuação da criança ou adolescente nas redes é compatível com sua idade, suas atividades escolares e sua fase de desenvolvimento. O ECA Digital, que entrou em vigor em março, criou responsabilidades compartilhadas entre Estado, famílias e empresas de tecnologia na proteção das crianças e adolescentes no mundo virtual. O senador Alessandro Vieira, do MDB de Sergipe, foi o autor do projeto que deu origem à lei.
9: Nós estamos regulando parcialmente a atividade das empresas mais poderosas da história do capitalismo. Essa é a primeira lei das Américas nessa matéria. E nós conseguimos colocar na mesma mesa e do mesmo lado da trincheira pessoas tão diversas como a nossa senadora Damares e a deputada Maria do Rosário.
8: A proposta do CNJ, que regulamenta a atividade de crianças e adolescentes nas redes sociais, será votada no final de junho. Se aprovada, as plataformas deverão suspender conteúdos que exponham pessoas com menos de 18 anos sem alvará.
1: E a Comissão de Segurança Pública pode votar nesta terça-feira um projeto que endurece as punições para quem incita ou induz crimes em ambientes coletivos, como escolas, universidades e centros de compras.
2: A proposta foi apresentada para combater o crescimento de ameaças e discursos de pânico propagados na internet. Repórter Bruno Lourenço.
10: A relatora, senadora professora Dorinha Seabra, do União do Tocantins, lembrou os trágicos atentados ocorridos em escolas de São Paulo, Blumenau, Aracruz e Sobral para justificar a necessidade do projeto.
11: Um grande número de pessoas que, aproveitando-se do anonimato e de uma suposta impunidade conferida pela rede mundial de computadores, passam a incitar ou induzir prática de homicídio, lesão corporal e ameaças em locais de frequentação coletiva, como escolas, universidades, ambientes de trabalho e centros de compra.
10: Apesar de apoiar a proposta, o senador Fabiano Contarato, do PT do Espírito Santo, afirmou que a alteração no Código Penal pode acabar diminuindo a pena.
12: Você está tirando a figura da codelinquência, seja do partícipe por participação moral na forma de induzimento ou instigação, ou no auxílio, que seria, pela teoria unitária humanista, pelo mesmo homicídio.
10: Depois da CSP, o projeto de lei segue para a Comissão de Constituição e Justiça.
1: Verbas da saúde para atendimentos dos bombeiros e regras para o uso de inteligência artificial estão entre os temas em debate no Senado nesta semana.
2: Um dos projetos em análise prevê o uso de emendas parlamentares da saúde para custear e equipar os serviços de atendimento pré-hospitalar dos corpos de bombeiros militares. Repórter Marcela Cunha.
13: Na terça-feira, a Comissão de Assuntos Econômicos pode votar uma proposta que atualiza os limites de endividamento para acesso ao microcrédito, com a correção anual desses valores pela inflação. Na Comissão de Educação, os senadores analisam novas regras para a participação de crianças e adolescentes em espetáculos e vídeos publicados na internet. Além de exigir autorização judicial, o texto proíbe a presença de menores em publicidade de cigarros, bebidas alcoólicas e apostas. Na quarta-feira, a Comissão de Assuntos Sociais pode autorizar o uso de emendas parlamentares da saúde para custear e equipar os serviços de atendimento pré-hospitalar dos corpos de bombeiros militares. Mas o senador Humberto Costa, do PT de Pernambuco, alertou que a inclusão dos bombeiros entre os destinatários das emendas da saúde pode aumentar a disputa por recursos do SUS.
14: Poderá gerar maior competição por verbas já insuficientes para atender plenamente as necessidades da atenção básica, da rede hospitalar, do SAMU e de outros serviços estratégicos do SUS.
13: Na Comissão de Ciência e Tecnologia, uma proposta proíbe o uso de inteligência artificial para reproduzir sem autorização a voz ou a imagem de uma pessoa com fins comerciais.
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2: Música. Com edição de Paula Groba e trabalhos técnicos de João Lira, o Jornal do Senado fica por aqui. Acompanhe agora as notícias da Câmara dos Deputados. Boa noite.
1: Uma boa noite e até amanhã.
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17: Câmara pode votar texto do governo sobre redução da jornada de trabalho.
18: Avança projeto que indeniza produtores por prejuízos com falta de energia.
17: Deputados facilitam a matrícula em cidade vizinha mais próxima do aluno.
18: Proposta prevê incentivo fiscal para livros, brinquedos e jogos inclusivos.
17: Boa noite. A Comissão de Constituição e Justiça da Câmara aprovou o projeto que prevê incentivo fiscal para livros, brinquedos e jogos inclusivos. Agora, a proposta será analisada pelo Senado. A repórter Maria Neves explica o que diz o texto.
19: Pelo texto, o poder público deverá reduzir tributos para a produção de materiais que ajudem crianças e jovens com desordem estética, deficiência ou enfermidade que cause embaraço social a compreender e aceitar sua condição. Autor do texto, o deputado Dr. Jaziel, do PL do Ceará, afirma que a carga tributária sobre brinquedos corresponde a cerca de 40% do preço final. Devido a essa tributação elevada, o parlamentar sustenta que o mercado de artigos lúdicos para crianças com deficiência não alcança larga escala. É atendido por iniciativas isoladas e artesanais. O relator da proposta, deputado Diego Garcia, do Paraná, concorda com o autor e acrescenta que atividades lúdicas e brincadeiras são coisa séria, principalmente para crianças com deficiência.
20: Crianças com deficiência devem ser estimuladas a desenvolver autonomia e autoestima. Materiais didáticos, livros, jogos e brinquedos inclusivos que respeitem as individualidades certamente terão repercussão positiva no desenvolvimento das crianças.
19: O deputado ressalta que percepções, raciocínio e criatividade são aprendidos na relação das crianças consigo mesmas e com o outro por meio do lazer infantil. E, para crianças com deficiência, destaca que as brincadeiras são instrumentos eficazes de superação de dificuldades e de desenvolvimento da criatividade. Segundo o Instituto Brasileiro de Geografia e Estatística, o Brasil tem 14 milhões e meio de pessoas com deficiência, o que representa 7,3% da população com 2 anos ou mais. Além disso, o Instituto identificou 2 milhões e 400 mil pessoas com autismo. Da Rádio Câmara de Brasília, Maria Neves.
16: Turismo.
18: Gilson Daniel, do Podemos do Espírito Santo, destaca o potencial turístico da região do Caparaó, impulsionado por eventos tradicionais e pelas belezas naturais. O deputado cita o Festival de Inverno de Guaçuí e a Festa do Carro de Boi, na cidade de Iúna, como iniciativas que valorizam a cultura local.
17: Gilson Daniel também ressalta que Caparaó reúne atrativos como o Pico da Bandeira, além de uma rica gastronomia regional. Ele registra investimentos destinados à região, como a inauguração da obra de asfaltamento da rodovia que liga os municípios de Iúna e Urupi.
16: Agricultura.
18: Projeto que prevê indenização a produtores rurais por prejuízos com falta de energia avança na Câmara. A repórter Sofia Peçanha tem os detalhes.
21: A Comissão de Agricultura

0: A pessoa ela tem uma expectativa de, num mês, ela receber o leite que ofereceu. Então, terminar o prazo, isso é muito importante, porque a pessoa ela fica descapitalizada, fica sem renda, porque é o prejuízo. Caso do leite, mas tem as câmeras frias de legumes, verduras, queijos.
1: Para ter direito à indenização, o produtor deverá comprovar, por meio de documentos técnicos, que prejuízo foi causado diretamente pela interrupção de energia. O valor será calculado com base no preço de mercado dos produtos na região. O texto também determina que a concessionária de energia terá até 30 dias para analisar o pedido e fazer o pagamento. Caso o prazo não seja cumprido, haverá acréscimo de 10% no valor da indenização como multa. O relator da proposta na Comissão de Agricultura, o deputado Tião Medeiros, do PP do Paraná, afirmou que a medida também pode incentivar melhorias na qualidade do serviço prestado pelas empresas de energia.
2: O dever de indenizar fortalece um incentivo para a atuação proativa dos distribuidores, ao mesmo tempo em que responde a uma demanda urgente dos produtores rurais de todo o país.
1: O projeto que garante indenização a produtores rurais por perdas causadas por falta de energia elétrica segue para análise na Comissão de Constituição e Justiça. Da Rádio Câmara de Brasília, Sofia Peçanha.
3: Economia. Reginaldo Lopes, do PT de Minas Gerais, anuncia uma articulação partidária em torno da proposta que garante fomento indireto aos setores da cultura e do esporte por meio de créditos tributários para gestores, artistas e patrocinadores.
4: O deputado explica que o principal objetivo da proposta é incluir os mecanismos permanentes de fomento dentro das regras da reforma tributária. Para Reginaldo Lopes, a medida fortalece a geração de emprego e renda, além de estimular investimentos privados em cultura e esporte.
3: Maurício Marcon, do PL do Rio Grande do Sul, alerta para o agravamento da situação econômica do país. Ao mencionar dados sobre o endividamento das famílias brasileiras, o deputado prevê um cenário de forte instabilidade financeira.
4: De acordo com Maurício Marcon, o descontrole fiscal do governo impulsionou a inflação dos alimentos e elevou a taxa de juros a patamares históricos. Ele recomenda cautela financeira aos cidadãos diante do risco de uma crise.
3: Trabalho. O plenário da Câmara dos Deputados deve votar o projeto do governo que limita em 40 horas semanais a jornada de trabalho. O repórter Antônio Vital nos conta como estão as negociações.
5: A semana no plenário da Câmara começa com um único projeto na pauta, o que define a jornada máxima de trabalho em 40 horas semanais, sem redução de salários. No final de maio, a Câmara aprovou proposta que inclui esse limite na Constituição, o que deve ser ainda analisado pelo Senado. A diferença é que o projeto enviado pelo governo ao Congresso em abril detalha a aplicação da redução da jornada e altera 9 leis, além da consolidação das leis do trabalho, a CLT. Acrescenta esse limite em legislações específicas que tratam do repouso semanal remunerado, do esporte e de profissões como aeronautas, seguranças privados, trabalhadores domésticos e radialistas. O projeto chegou à Câmara em abril com regime de urgência constitucional, com prazo para ser votado. Como isso não ocorreu, passou a trancar a pauta do plenário a partir de 30 de maio. Desde então, os deputados ficaram impedidos de votar qualquer outro projeto de lei. Na semana passada, o presidente da Câmara, Hugo Mota, designou como relator o deputado Léo Prates, do Republicanos da Bahia, o mesmo da proposta de emenda à Constituição que acaba com a escala 6x1. O projeto do governo define que a duração normal do trabalho não poderá ultrapassar 8 horas diárias e 40 horas semanais, o que vai valer também para trabalhadores com escalas especiais. Estabelece ainda que todos os trabalhadores terão direito a 2 dias de folga remunerados por semana, de preferência aos sábados e domingos. Abre exceções para negociações coletivas, de acordo com as peculiaridades de cada atividade. Também permite escalas de até 12 horas seguidas, mas mantendo o limite de 40 horas semanais. A proposta do governo se aplica aos contratos em vigor e passa a valer imediatamente assim que virar lei. Já a proposta já aprovada, que acrescenta esses limites ao texto da Constituição, define que a adoção da medida será gradual, com prazo de 2 meses para começar a valer limite de 42 horas e de 1 ano para a jornada de 40 horas. Prevê ainda medidas de transição para microempreendedores individuais, microempresas e empresas de pequeno porte, e admite manutenção da jornada atual para terceirizados do serviço público até que ocorra nova licitação. O projeto do governo foi defendido pelo líder do PT na Câmara, deputado Pedro Czai, do PT de Santa Catarina.
6: Redução da jornada de trabalho de 44 horas para 40 horas semanais, portanto, ter 2 dias para viver, para descansar, para ficar com a família, qualidade de vida e tempo para viver e tempo para trabalhar. Estamos convencidos que a redução da jornada

0: de trabalho vai permitir o aumento da produtividade, ganha a sociedade, ganha a economia, ganha as famílias brasileiras.
1: Já a proposta que acrescenta o limite máximo de 40 horas semanais de trabalho na Constituição, quando foi votada na Câmara, recebeu críticas de deputados da oposição. Deputados do PL, do Novo e do Missão disseram que a medida vai acarretar aumento do trabalho informal, diminuir a produtividade e aumentar o custo para as empresas. Da Rádio Câmara, de Brasília, Antônio Vital.
2: Relações Exteriores.
3: Alexandre Lindemeyer, do PT do Rio Grande do Sul, defende a soberania nacional e a autonomia jurídica do Brasil, sustentando que o país não deve se curvar a decisões externas. Ele lembra a decisão dos Estados Unidos de classificar as facções criminosas brasileiras como grupos terroristas.
4: Alexandre Lindemeyer afirma que a lei brasileira e tratados internacionais distinguem claramente crime organizado e terrorismo. Em sua opinião, os Estados Unidos são movidos por interesses próprios, com o apoio de políticos brasileiros empenhados em entregar riquezas nacionais.
2: Educação.
3: A Câmara aprovou o projeto que facilita a matrícula na escola mais perto do aluno, mesmo que em município vizinho, e o texto seguiu para análise do Senado. Confira na reportagem de Luiz Cláudio Canuto.
5: A Comissão de Constituição e Justiça da Câmara dos Deputados aprovou projeto que assegura a alunos da educação básica o direito de se matricular na escola mais próxima da sua casa, mesmo que seja em um município vizinho. O texto aprovado muda a LDB, Lei de Diretrizes e Bases da Educação Nacional. Por recomendação da relatora, deputada Júlia Zanatta, do PL de Santa Catarina, a comissão aprovou as sugestões da Comissão de Educação para o projeto. Pela versão aprovada, será assegurado o direito à matrícula e ao transporte escolar, com possibilidade de acordo entre os municípios. A deputada Júlia Zanatta reforçou a importância da medida.
6: Não precisando de mais uma legislação estadual ou municipal para acertar isso aqui. Então, é uma legislação que pensa na vida das pessoas lá na ponta, dos alunos, das mães, que às vezes moram na divisa de um município com outro e não consegue fazer essa matrícula por causa de uma burocracia imposta por uma lei que foi feita aqui em Brasília, mas que não viu a realidade das pessoas lá na ponta. Então é um grande avanço.
5: O censo de 2022 apontou que 7,2% dos estudantes do Brasil, ou seja, 4 milhões de alunos, precisam ir a um município vizinho para estudar. Pouco mais de 3% dos alunos do ensino fundamental e 6,6% dos alunos do ensino médio precisam fazer diariamente esse deslocamento. O projeto original é do deputado Evair Vieira de Mello, do Espírito Santo. Da Rádio Câmara de Brasília, Luiz Cláudio Canuto.
2: Política.
4: Heloísa Helena, da Rede do Rio de Janeiro, despediu-se da Câmara após cumprir um mandato temporário de 4 meses. Em seu pronunciamento, a congressista fez um balanço de sua atuação, destacando a apresentação de mais de 60 projetos de lei voltados para a área social.
3: Heloísa Helena afirma que deixou o cargo consciente de ter feito uma política ética. A legisladora deixa o cargo em função do fim da suspensão do mandato do deputado Glauber Braga.
2: Justiça.
4: O nome afetivo, que muitas vezes crianças e adolescentes usam ao ganharem novas famílias, vai poder ser oficializado antes do fim do processo de adoção. A repórter Mônica Tati explica o teor da proposta, que agora vai para o Senado.
7: A Câmara dos Deputados aprovou proposta que permite o uso de nome afetivo por crianças e adolescentes sob guarda provisória, em cadastros de escolas e estabelecimentos de saúde, cultura e lazer. O nome afetivo é aquele pelo qual o menor é chamado pela nova família, antes da conclusão do processo de adoção e da alteração definitiva na certidão de nascimento. Depois de adotada, a criança geralmente troca o sobrenome. No entanto, há casos em que há a troca do primeiro nome também. O objetivo do projeto é antecipar o uso desse nome, como forma de respeitar a identidade da criança. A autora do projeto, a deputada Laura Carneiro, do PSD do Rio de Janeiro, explica por que a mudança do nome é importante ainda durante o processo de adoção.
8: A criança chegar à adoção é porque ela perdeu todos os links familiares, seja por violência, seja por abandono. Está absolutamente desprotegida, principalmente no amor. Então, vem o processo de adoção. O processo começa com essa guarda provisória. Isso demora muito tempo, é uma análise difícil, mas durante esse tempo, essa criança cria vínculo com essa nova família. A própria família aí na escola, os amiguinhos, na sociedade, na vida normal dessa criança, ela passa a precisar efetivamente ser parte daquela família. E esse pertencimento também está ligado ao nome dela.
7: Laura Carneiro também destaca a importância de mais mecanismos para incentivar a adoção no país, principalmente de crianças mais velhas e adolescentes. A proposta que permite o uso de nome afetivo por crianças e adolescentes sob guarda provisória segue agora para o Senado Federal e, se for aprovada, pode ser sancionada pelo presidente da República e virar lei. Da Rádio Câmara de Brasília, Mônica Tati.
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2: Segurança Pública.
3: Avançou na Comissão de Constituição e Justiça da Câmara a proposta que reduz a maioridade penal para 16 anos. Para Sérgio Turra, do PP do Rio Grande do Sul, a medida acaba com a possibilidade de criminosos de alta periculosidade se esconderem na menoridade.
4: O deputado critica a oposição de esquerda à proposta, argumentando que ela protege criminosos, indo contra o interesse público e a segurança da sociedade. Sérgio Turra menciona o apoio popular à medida, que será analisada agora por uma comissão especial antes de ir à votação no plenário.
3: Sargento Faur, do PL do Paraná, celebra a aprovação na CCJ da PEC que reduz a maioridade penal. O congressista afirma que a medida é um primeiro passo para responsabilizar adolescentes de 16 e 17 anos envolvidos em crimes graves.
4: Sargento Faur sustenta que a punição de adolescentes infratores busca proteger principalmente os jovens que estudam e trabalham. Ele lembra que a PEC ainda precisa passar por comissão especial e pelo plenário da Câmara em dois turnos antes de seguir para o Senado.
3: José Rocha, do União da Bahia, celebra o Dia da Marinha, comemorado em 11 de junho. O parlamentar ressalta o papel histórico da corporação e exalta suas ações humanitárias operadas em rios de regiões isoladas para levar desenvolvimento e promover a integração nacional.
4: Presidente da Frente Parlamentar de Apoio ao Programa Antártico Brasileiro, José Rocha, ressalta a importância da Força Naval na proteção de quase 6 milhões de quilômetros quadrados da Amazônia Azul e defende investimentos em tecnologia como a construção de submarinos e fragatas.
3: Termina agora o Jornal Câmara dos Deputados, produzido pela Rádio Câmara, com trabalhos técnicos de Wellington Teles e apresentação de Val Monteiro e Luciana Vieira. Uma boa noite para você.
4: Você fica com as notícias do Tribunal de Contas da União. Boa noite.
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0: 10 horas.
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6: Isso não tá normal não, manhã. Flávio, me dê a chave do carro.
7: Vai.
6: Vou levar amanhã no médico. Olha como é que tá o braço dela, mãe, ó. Parece que tá escapelando, não sei o que tá acontecendo.
7: Escapelando.
8: Isso é normal.
6: Normal por quê, homem?
8: Toda cobra que troca de pele.
9: Toma. Agora quando viu, o cara é corajoso.
10: O cara é corajoso.
9: Mais uma.
10: É.
11: Oi, Maria.
12: Oi.
11: Você tem prova hoje?
12: Tenho.
11: Maria,
9: É
11: pra você tirar uma nota boa. Se você não tirar 10, você finge que não me conhece.
12: Tá.
9: Beleza, tchau. Foi pro colégio, Maria.
13: Alguns momentos depois.
11: Oi, Maria.
12: Quem é você?
9: Maria, espertinha.
14: Quem casou, casou. E quem não casou, continua feliz. Muito obrigada ao Magno Silveira, que mandou aqui, ó.
9: Dando risada aqui, olha, mas a vontade é de chorar, né?
10: É chorar.
9: Pois é, cara, vai chegar as coisas estão tão, sei lá, mudadas, que vai chegar um momento que a gente vai ter uma porrada de gente solteira.
10: É,
9: já
10: é verdade,
9: tem, né?
10: Já
9: uma
10: tem.
9: Porrada de gente solteira, caminhando com um cachorrinho na rua,
10: sim,
9: com a sacolinha pra juntar o cocô, e não vão ter companhia.
10: É verdade.
9: Né? Então, tem gente que banaliza o casamento,
10: Exato, mas é,
9: né? O cara falou um pouquinho mais alto, machista, feminista, sabe?
10: Taxista.
9: Coisa,
10: o problema é que isso aí indica o declínio da humanidade.
9: É,
10: as pessoas que não casam não se reproduzem.
9: O mundo tem que acabar.
10: E aí a gente tá
9: com uma...
10: Muito pouco.
9: Pouco, pois é.
10: Muito pouco. E aí tá caindo, olha, os índices de natalidade estão despencando, cara. É no mundo inteiro,
9: isso
10: velho.
9: Isso é verdade.
10: É no mundo
9: tem
10: inteiro.
9: Tem países do mundo que já estão importando gente, né?
10: Porque é, mas
9: tem,
10: já acontece
9: não adianta,
10: que...
9: Não adianta, tira daqui e bota lá.
10: Lá,
9: né?
10: E não tem, não cara.
9: Adianta, não adianta.
10: É, daqui um tempo a gente vai ser um país de só de velho.
9: De
10: cara.
9: Velho. Fazer o quê?
10: É. O que tu tem com os velhos?
9: Vamos lá.
10: Não, eu sou
9: aí,
10: velho,
9: o que eu vou dizer? Quando a sogra é metida, tá o casal ali.
10: Não confia na sogra.
9: Vai lá.
7: Ô, minha nora, eu não quero ser inconveniente, mas esse guri não tem a cara do meu filho.
10: É louco.
15: Eu também não quero ser inconveniente, mas eu tenho é um chibiu, não uma máquina de xerox.
5: É. 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

0: 10h24.
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0: 10h36.
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0: 11:05.
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3: O frio aumenta a fome? Você sente mais vontade de comer durante os dias frios? Isso acontece porque o nosso organismo precisa gastar mais energia para manter a temperatura corporal. Além disso, buscar alimentos mais quentes e confortáveis, muitas vezes ricos em açúcar e gordura. A dica é priorizar as proteínas, os ovos, os feijões, legumes, verduras e alimentos ricos em fibras. Eles ajudam na saciedade e evitam os exageros. Chás, sopas nutritivas, refeições equilibradas também são excelentes opções nesta época do ano. Lembre-se, não é o frio que faz ganhar peso, são as escolhas repetidas diariamente. Me siga nas redes sociais, @NutriKerlinZanongobi.
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0: 11:23.
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0: 11:31.
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0: 11:58.
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0: 11:58.

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1: 2:23

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2: 5 horas, muito bom dia. Estamos começando mais um programa Nativismo, aqui pela rádio Top 104 FM, São Miguel do Oeste, Santa Catarina, Brasil. E também retransmitindo pela rádio Jaboti 99.3 FM em São Pedro, província de Misiones, na Argentina. Programa Nativismo vai ao ar de segunda a sábado, das 5 da manhã até 15 para as 8 da manhã. Então você que está com o rádio ligado desde as 5 horas, ou você que está me acompanhando aí pela internet, e a partir das 6:30 da manhã, também me acompanhando pelo Facebook, um bom dia, uma boa terça-feira. Hoje, dia 16 de junho, né, de 2026. Sou Rudimar Francisco e vou ficar contigo até 15 para as 8 da manhã. E vamos começar a nossa programação com a oração da serenidade. Concedei-nos, Senhor, a serenidade necessária para aceitarmos as coisas que não podemos modificar. Coragem para modificar aquelas que podemos, e sabedoria para distinguir umas das outras. 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Então a todos mais uma vez, o nosso muito bom dia. 5 horas 2 minutos, a temperatura nesse momento no estúdio está marcando 7 graus. Miguel Marques canta Brumas do Amanhecer.

Luciano Maia tocou pra nós aí, Cruzando a Pampa. E o Miguel Marques cantou pra nós, Brumas do Amanhecer. É o nativismo. Agora então vamos à previsão do tempo, para ver, segundo o Clima Tempo, como o tempo vai se comportar de hoje até domingo. Portanto, hoje, terça-feira, dia 16, sol com muitas nuvens durante o dia, período de céu nublado, mas não chove, o tempo fica bom. Temperatura mínima vai ficar em 6 graus e a máxima 16 graus. A temperatura já deu uma reagida, né? Quando nós chegamos aqui estava em 7 graus, agora está em 8 graus centígrados. Vamos ver a previsão para amanhã, quarta-feira, dia 17, tempo bom. Temperatura mínima 6 graus, máxima 18 graus. Previsão para quinta-feira, dia 18, também tempo bom. Temperatura mínima 8 graus, máxima 20 graus. Previsão para sexta-feira, dia 19, pode chover 18,5 milímetros. Temperatura mínima 8 graus, ou melhor, temperatura mínima 12 graus, máxima 16 graus. Esta é a previsão para sexta-feira. Então, a previsão de chuva, 18,5 milímetros. Sábado, dia 20, pode dar uma garoa de 1 milímetro. Temperatura mínima 10 graus, máxima 15 graus. E para domingo, dia 21, tempo bom. Temperatura mínima 10 graus, máxima 19 graus. Esta é a previsão segundo o clima-tempo. Vamos recapitular? Então vamos lá. Então, segundo o clima-tempo, marca que hoje, terça-feira, tempo bom. Quarta, tempo bom. Quinta, tempo bom. Sexta-feira, chove 18,5 milímetros. Sábado, pode chover 1 milímetro. E domingo, o tempo volta a ficar bom. Esta é a previsão segundo o clima-tempo. 5 horas 12 minutos, temperatura nesse momento aqui no estúdio está marcando 8 graus. Um abraço aí para o meu amigo Evandro da Tecnotel, que já está lá do ladinho do fogão a lenha, né? Esquentando aquela água, preparando um mate, né, tia? É um bom dia, um bom trabalho. Jorge Donelis canta de mala pronta.

0: O Jorge Dornelles cantando para nós De Mala Pronta.
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0: 5 horas 16 minutos, temperatura 7 graus.
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0: Muito bom dia, meus amigos. Agora são 5 horas 17 minutos. A temperatura nesse momento está em 8 graus centígrados. Jarre Terres canta, refugando o mundo novo.

0: 5 horas 26 minutos, temperatura está marcando 8 graus.
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0: Muito bom dia, meus amigos. Agora são 5 horas 29 minutos. A temperatura está marcando 8 graus centígrados nesta manhã. E vamos trazendo música. Vamos trazendo aí o Galpão do Pampa cantando para nós, Repontando o Gauchismo.

0: Flávio Hansen cantou Baile de Corredor e o grupo Galpão do Pampa cantou Repontando o Gauchismo. 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É o nativismo aqui pela Top 104.
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0: 5 horas 39 minutos, temperatura marcando nesse momento 7 graus. Vamos para os abraços. Um abraço aí para a minha amiga Angela Long. Também aí para o Léo Dalpícola, o Nadir Severico Maninho, lá em Dionísio Cerqueira, também o Jonathan, lá em Dionísio Cerqueira, o Michel Christian Riotti e a toda a equipe de colaboradores do Hotel Rota 282 e também os clientes aí, um bom dia. E os demais amigos, é um bom dia a todos, uma boa terça-feira. Elton Saldanha canta, o Sincerro vai batendo.

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1: Chiquito e Bordoneio cantaram Nas Horas Boas do Mate. Também cantou para nós aí o Abramo Machado e o Felipe Araújo no Rastro da Gadaria. E o Elton Saldanha cantou O Sincerro Vai Batendo.
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1: 5 horas 54 minutos, temperatura 7 graus.
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16: Muito bom dia, meus amigos. Agora são
15: 5 horas 59 minutos, a temperatura marcando 7 graus centígrados nesta manhã. Vamos para os abraços, um abraço aí para minha amiga Rubia Cariscura e o meu amigo Vande, também a Leni Fátima Cumuneral, Moisés Boff, Raquel Eberle e os demais amigos aí que estão sempre nos acompanhando pelo rádio, pela internet. Lembrando que a partir das 6:30 da manhã também transmissão pelo Facebook. Então, bom dia a todos, uma ótima terça-feira. Vamos trazendo música, vamos trazendo César Oliveira e Rogério Melo cantando para nós o Mouro Pampa de Luxo. Bom dia, é o Nativismo.

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0: 6:09, temperatura está marcando nesse momento 7 graus.
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0: Muito bom dia, meus amigos. Agora são 6:13. A temperatura marcando 7 graus centígrados nesta manhã de terça-feira. Vamos para os abraços. Um abraço aí para o meu amigo Ricardo Scholl. O José de Deus lá em Teresina, no Piauí. O Vanderlei de Césaro. A Daniela Rinaldi. O Luiz Carlos Schneider, homem do transporte escolar. A Rubi Caliscuri, meu amigo Vandi, O Evandro Roberto Dinon, da Tecnotel. Cláudio Trombeta, como é que tá, Cláudio? Tudo certo? A Leonie Damer. Simval Boniatti. Também aí a Jussi Grotti. E os demais amigos aí, um bom dia a todos. Uma boa terça-feira. Vamos trazendo para cantar para nós, Dante Ramon Ledesma, cantando Orellano.
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0: Erlon Pericles cantou De Cima do Rio e o Dante Ramon Ledesma cantou Orelhano. Seis horas 22 minutos, temperatura 7 graus.
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21: Muito bom dia, meus amigos. Agora são 6h30. A temperatura, nesse momento, marcando 7 graus centígrados. Sou Rudimar Francisco, estou apresentando o programa Nativismo, aqui pela Rádio Top 104 FM, São Miguel do Oeste, Santa Catarina, Brasil. E também retransmitindo pela Rádio Iaboti, 99.3 FM, em São Pedro, província de Misiones, na Argentina. Hoje é terça-feira, dia 16 de junho de 2026. Vamos para os abraços. Vamos para os abraços aí, pessoal que está nos acompanhando pelo rádio, pela internet e a partir de agora também pelo Facebook. Um abraço aí para o Vanderlei de César, o Ricardo Scholl, o José de Deus lá em Teresina, no Piauí, o Patrício Diniz da Silva, a Cleide Royart, Maurício Pinheiro, Guilherme de Luca, o Luiz Carlos Schneider, o Ayrton Caney, a Rubi Caliscura, meu amigo Vandi, Moisés Boff, a Leonie Dammer, Raquel Eberle e os demais amigos aí que já estão também nos acompanhando pelo Facebook. Um bom dia, né? Uma boa terça-feira. E vamos trazendo música, vamos trazendo o grupo Alma do Pampa cantando Minha Estampa.

0: Grupo Alma do Pampa cantou para nós Minha Estampa. 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
0: Agora são 6h40. A temperatura está em 7 graus. Vamos para os abraços. Um abraço para o meu amigo Oda Medino, lá da Mecânica Medino, lá em Anchieta. Um grande abraço, meu amigo. Doutor Jardeles Bruzi, como é que tá? Já tá na lida? Não tá vendo, Jardel. O Leonir Vendramin, o Nilo. E também o pessoal lá da Jackson Móveis. Um abraço para todos. Ayrton Caney e a toda a equipe também de colaboradores. Patrício Diniz da Silva. O Valdemar Vaz, lá em Romelândia. O Adelar Garcês, o Adelarzinho, que está lá na Fazenda. Tiago Zanella, Cleide Royert, lá em São João do Oeste. Jair Piscinini, Maurício Pinheiro. Também aí a Dona Rosane Finn Vatcher e a seu José Paulo Vatcher. E a toda a família Vatcher e o pessoal do Bairro Estrela, bom dia. E vamos trazendo música. Vamos trazendo para cantar para nós, Grupo Arrastapé, cantando Sou Domador.

0: Grupo Arrastapé cantou para nós Sou Domador. Agora são 6 horas 45 minutos, a temperatura 7 graus centígrados nesta manhã aqui em São Miguel do Oeste. Um abraço aí para minha amiga Lorena Polito Zanella, meu amigo Ademir Celupe, que está lá no litoral nos acompanhando, o Evandro Roberto Dinon e a toda a equipe de colaboradores da Tecnotel. Um abraço para todos. Mano Lima canta A Galope Contra o Vento.
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0: Um abraço para o meu amigo Ademir Celupe. O Ademir Scaravonato também lá no Bandeirante. Meu amigo Tuco, a dona Fátima, bom dia. Bom dia.

Mano Lima cantou para nós A Galope Contra o Vento. Um abraço aí pro meu amigo o Gelson Schneider, que tá se deslocando para Chapecó, né? Ele e a sua mãe. Então, um abraço para vocês aí, que o Patrão Velho abençoe a vocês e que conceda aí a recuperação plena aí da sua mãe, Gelson. Uma boa viagem para vocês.

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12: Muito bom dia, meus amigos. Agora são 7 horas da manhã. Temperatura está em 7 graus centígrados nesse momento. Um abraço aí para o meu amigo Ademir Escravonato, lá no Bandeirante, né? E a todos os amigos que fazem parte também do grupo de Cavalarianos Marco da Fronteira. Um abraço para todos. Também aí, Fabrício Sequim. Também aí, o André Araldi, Maurício Pinheiro, meu amigo Tuco, a dona Fátima, a toda a equipe de colaboradores das Balanças e Conselhos Solibox, Claudio de Andrade, meu amigo Chico, o Nadir Severico, o Maninho, lá em Diniz Cerqueira, o Jair Piscinini, o Ricardo Orso, meu colega de trabalho, jornalista, comunicador aqui da Rede Peperi também. Apresento Boa Tarde Peperi todos os dias, de segunda a sexta-feira, das 14 até as 18 horas, para 99.9 FM. E a toda a família Urso, lá na linha Lajinha, lá em Belmonte, também um bom dia para vocês, muito obrigado aí pela companhia. Os serranos cantam para nós quando sopra o minuano.

Os Serranos cantando para nós, Quando Sopra o Minuano. É um nativismo. Agora são 7 horas 5 minutos, temperatura marcando 7 graus centígrados nesta manhã. Um abraço aí para o Leandro Ricardo, bom dia, meu amigo. Tudo certo? Clemar Patias, também o Valdemar Vaz, o Adelar Garcês e os demais amigos aí, um bom dia. E hoje é um dia muito especial, né? Está de aniversário o meu afiliado, o João, né? O João Vacarim, está completando mais um ano de vida. Parabéns, João. O Dindo aí está mandando um abraço para você, a Dinda também. Toda a família, né? Família Vacarim, família Almeida dos Santos aí, mandando um beijão, um abraço para o João Vacarim. Está completando o aniversário no dia de hoje. Tá bom, João? Um abraço para você, querido. E o Dindo vai tocar a música com o César Passarinho, intitulada Guri. O João, que é filho do Vitor e também da Carla, né? Então, parabéns por esse menino aí, que é um menino de ouro, né?

0: César Passarinho cantou pra nós, Guri. Sete horas, 11 minutos, temperatura 7 graus. 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
0: Muito bom dia, meus amigos. Agora são 7:17, a temperatura marcando 7 graus centígrados nesta manhã. Um abraço aí para o Cleomar Patias lá no Maravilha, o Adelar Gacers, o doutor Odeir Roberto Lippert, o Paulo Schenato, a Larissa Saul, o Álvaro, bom dia, o Odeir Cordeiro, a Fátima Claudete Oliveira, meu amigo Tuco, a Angela Klein, a Jucemara Rodrigues da Silva, Angela Long, a Beatriz Graix e o seu José, que são comunicadores que da Rede Peperi apresentam o programa Rancho de Pouca Prosa, que vai ao ar todos os sábados à tarde, das 16 às 17 horas, pela 99.9 FM. Um abraço para vocês, um bom dia. Adilson Andretta, como é que tá, meu amigo? O Jamir Okai, o Luiz Carlos Schneider, o homem do transporte escolar, bom dia. E os demais amigos que estão nos acompanhando aí pelo rádio, ou pela internet, ou pelo Facebook, um bom dia. Abramo Machado e o Felipe Araújo cantam No Rastro da Gadaria.

0: Abramo Machado e o Felipe Araújo cantaram para nós No Rastro da Gadaria.
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0: 7:23, temperatura 7 graus. 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
0: Muito bom dia, meus amigos. Agora são 7 horas 31 minutos. Temperatura 7 graus centígrados nesta manhã de terça-feira. E vamos trazendo para cantar para nós o Braga Neto. O Braga Neto que vai estar conosco aí no dia 17 de outubro, num show baile aqui nas dependências do CTG Porteira Aberta, aqui na sede social, uma promoção do grupo de cavalarianos do Porteira Aberta. Já estamos com mesas à venda, né? O valor da mesa é R$ 250 para 4 pessoas. Então, quem quiser já se antecipando adquirir a sua mesa, eu tenho à disposição à venda, né? O Gelson Silva também, ou com a equipe da patronagem. Então, grande show baile no dia 17, né? 17 de outubro. É, tá longe ainda, né? Tá longe, mas é bom você se antecipar que esse evento aí vai ser casa cheia, com certeza. 17 de outubro, Braga Neto em São Miguel do Oeste, aqui no CTG Porteira Aberta. E essa ele vai cantar com certeza, Adagas de Madeira.
21: Amigos, apesar de tudo que a vida nos apresentou e irá nos apresentar, nunca esqueça dos seus amigos, pois a amizade é o que nos dá segurança.

0: Braga Neto cantou para nós Adagas de Madeira. 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
0: 7:40, temperatura está em 7 graus. 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Quero mandar um abraço a todos os amigos que estão nos acompanhando pelo rádio, pela internet ou pelo Facebook. Muito obrigado aí pela companhia. Uma ótima terça-feira. Um abraço aí para o Vander Gruber e a Dona Dulce. E o Cristiano Quevedo canta para nós Contraponto.

Muito bem, meus amigos, estamos chegando a mais um final do programa Nativismo. Agradecendo a você que está nos acompanhando pelo rádio desde as 5 horas ou pela internet e a partir das 6:30 da manhã também me acompanhando pelo Facebook. Muito obrigado pela sua companhia. Desejando a todos uma ótima terça-feira. 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Então a todos mais uma vez um grande abraço do Rudimar Francisco, uma ótima terça-feira e até amanhã.

0: 7:45, temperatura 7 graus. 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
19: Oi, bom dia para você. São 8 horas e 3 minutos. Manhã de terça-feira, 16 de junho de 2026. Manhã de bastante neblina, de céu fechado em São Miguel do Oeste. Temperatura muito baixa, né? Temperatura nesse momento em São Miguel do Oeste em 5,5 graus. Fala aí, como é que você tá? Tudo bem contigo? Bom, legal, então tá tudo bem comigo também. Eu sou Gelson Silva, em sintonia com você sempre até o meio-dia aqui no Som da Top 104. E a partir de agora a gente vai voltar no tempo, é hora de Top List. Top List edição 1, que vem com patrocínio de CDL São Miguel do Oeste, Instituto Bela Visão, CJM Construtora Incorporadora e CDL São Miguel do Oeste, trazendo um pouco da história, da memória da Top 104, edição 1 de hoje.

0: A minha rádio é top, Maroon 5, Misery, Scratch, Divina Comédia. E rolou também Pouca Vocal depois da curva. Pouca Vogal depois da curva. Primeiro bloquinho do Top List já foi. 8 horas e 14 minutos. 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
7: Muito bem, são 8 horas e 25 minutos. Hora da previsão do tempo na Top 104. 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A gente vai ao vivo a São Joaquim. Bom dia, Ronaldo Coutinho.
8: Bom dia, doutor.
7: Muito frio aí na serra ou não?
8: Deu 4 e 6 negativos aqui em São Joaquim. São Joaquim não, em Bom Jardim.
7: Uhum.
8: E aqui em São Joaquim deu 2 e 9 negativo.
7: Pois é, nós temos...
8: Só não fez mais frio porque estava mais nublado. Vocês aí ficaram entre 0 e 4 graus na região.
7: Pois é, nós temos...
8: Deu geada.
7: É, nós temos uma umidade forte aqui por causa da neblina. Sabe aquela... A neblina está tão forte que chega quase a ser uma garoazinha, né? Mas a temperatura nesse momento aqui em São Miguel do Oeste agora está incrível, 6 graus. Melhorou bastante, Ronaldo, já.
8: É, aqui também, aqui eu já tirei a blusa, tô de regata, tá 2 graus agora.
7: Olha que legal isso, que bom. Que bom isso, hein?
8: Tá uma maravilha.
7: E a semana toda de frio?
8: Vai seguir com o tempo assim mais para bom na região, né? Com condições aí favoráveis ao campo e atividade ao ar livre em geral na área. Hoje não passa muito aí dos 15, 18 graus na região e a temperatura permanece, no geral, mas para tempo é bom. Amanhã também, de 0 a 4, talvez até algum pontual negativo, e a tendência é que a gente tenha aí condições de tempo frio, à tarde um pouquinho mais agradável. Mantenha a perspectiva de tempo assim, no geral, mais para tempo bom na região, na quinta até o final do dia. Na quinta noite ou sexta, passa uma frente fria, trazendo condições de chuva e queda na temperatura. E aí teremos aí uma situação de tempo assim, mais para chuva na sexta, principalmente a final da manhã, tarde e noite, algum risco de granizo. O frio melhora com o frio no fim de semana. E olha, gente, o Gelson comprou uma carreta daquelas de 30 metros de comprimento, porque semana que vem o bicho pega. Muito frio. Daqui na terra,
7: Ronaldo Coutinho, homem do tempo em Santa Catarina, trazendo pra gente a previsão do tempo com britador e concretos Volta Grande, a credibilidade da marca Volta Grande, agora na fabricação de concreto usinado. 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

A Rádio é Top, 8 horas e 32 minutos. Ótima manhã de terça-feira pra você, friozinho aí fora, né? 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
1: A minha rádio é top. Paulo Vagalumes, Robbie Williams, Advertising Space, Santo Grau, Se Você Chorar, para fechar o Top List. A edição onde hoje, na programação da Top 104, fechamos com o patrocínio de Refrigeração Spengler, Instituto Bela Visão, CDR São Miguel do Oeste, CJM Construtora Incorporadora. E ao meio-dia tem edição 2. Bora pro intervalo da Top 104. 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Tá bom? 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Temperatura em São Miguel do Oeste, 7 graus, chegou o inverno e com ele vem a chuva, a lama e a sujeira que tomam conta do seu carro, né? 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Bora pro intervalo.

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5: Oi, bom dia pra você, são 9:02. A temperatura em São Miguel do Oeste é de 7 graus. E aí, como é que você tá? Tudo bem contigo? Legal, então tá tudo bem comigo também. Eu sou Gelson Silva. Em sintonia com você sempre até o meio-dia aqui no som da Top 104. Nós somos emissora afiliada à Rede Peperi de Comunicação e a gente fala pelo 104,9, a nossa frequência clássica no FM para todo o Grande Oeste de Santa Catarina, parte do Noroeste do Rio Grande do Sul, Suroeste do Paraná e para o mundo todo no peperi.com.br. Bora juntos fazer essa manhã gelada de terça-feira, essa serração toda aí fora, a melhor programação no teu rádio. O WhatsApp é o 99171-1049.

0: rádio é top, Harry Styles, As It Was. E Ana Castela é que eu não te esqueci. 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Top 104, são 9 horas e 8 minutos. 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
9: Minha rádio é top, 9 horas e 17 minutos. 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

0: se joga. Alex Horry com Ordinary na programação Top 104, manhã de terça-feira. Aparentemente parece que a serração tá baixando, né? Tá indo embora. Cara, sério, um saco, né? Além do frio, tem que aguentar a serração. É um pé naquele lugar. Vai fazer o quê? É o que temos, né? 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
0: 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Temperatura em São Miguel do Oeste, 8 graus. 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Top 104, 936, cansado de pagar caro, de rodar o centro procurando vaga? 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

Bora, bom dia pra você, são 9 horas e 51 minutos, 7 graus e meio de temperatura em São Miguel do Oeste, na manhã de terça-feira. 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

0: Ti, Rael, Ela Me Faz, Zé Neto e Cristiano, Fama de Louco, aqui na programação da Top 104. Manhã de terça-feira, de neblina, temperatura em 7 graus e meio em São Miguel do Oeste. 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Top 104, 10 horas e 6 minutos, terça do Hortifruti no Ítalo. 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
3: Quentão funcional, festa junina sem quentão nem pensar. 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O gengibre ajuda a aquecer o organismo e possui ação antioxidante. A canela traz um aroma, sabor e ajuda a reduzir a vontade por doces. Já a maçã acrescenta um sabor natural adocicado. Uma bebida saborosa, aconchegante e que pode ser apreciada por toda a família. Nem sempre precisamos abrir mão das tradições. Muitas vezes basta fazer adaptações mais saudáveis. 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
0: Imagina só se eu e a tua mãe fosse levada por dois sequestradores. De quem tu teria pena?
2: Dos sequestradores? Tá louco esses aí, pagar os pecados, cara. Imagina só as duas.
3: Agora ele viu a cagada que ele fez. Imagina o sequestrador com a mãe dele e com a mulher dele.
4: Mais um. Daniel Perim, tenho 20 e poucos anos.
3: Esse aqui é o Piadegrande.
4: Daniel Perim, tenho 20 e poucos anos. E eu sou viciado em ordenhar vaca no frio.
3: Viciado em odiar.
4: Meu pai comprou umas vacas velhas, feias, do descarte dos vizinhos ali. Parecia umas cabritas, davam 3 litros de leite por tirada. Mas tinha que tirar, né? Não valia a pena, a gente tá investindo em um robô por enquanto. Tá tudo na mão, ou senão naquela ordenhadeirinha de um muque só. O problema começava quando pegava um potinho de água gelada. Ia molhar as tetas das vacas, começavam a pisotear, chegavam a se cagar por causa do frio. Isso quando não te esquentavam com mijo na nuca, assim, no bicho. Depois o problema é quando ia pôr a ordenhadeira, né? Também, que lá gelado, que Deus o livre. Certeza que as vacas iam dar coisa e derrubar o tarro de leite só pra quem aproveitar os gatos. Depois soltar as vacas no pasto, 4 dedos de geada, congelava os pés, 3 dias útil pra poder esquentar de novo. Quantas vezes que eu fincando o palanquinho, peguei e dei com o martelo em cima do dedo? Eu curi sempre. Brincadeira, 4 quilômetros de dor e eu gritava que nem cachorro. Você mandava correr.
3: Sempre
4: me dá uma raiva quando eu vejo o pessoal da cidade ficar postando que gosta de frio, que é apaixonada, melhor época do ano pelo frio. Vocês não esquentavam a água, uma chaleira elétrica, alguma coisa e levavam pra lavar o tempo da vaca. Com a distância que é de casa até na estrevaria, chegar ali empedrado de gelo, tão frio que era. Aqui em casa no inverno é tão frio, mas tão frio. Uma vez fomos acampar no mato com os e de pensei mal, vamos assar uma carne, vamos pegar um pedaço de espeto aí, um galho, alguma coisa pra espetar a carne. Cheguei um galho no chão, espetei a carne e põe no fogo. Quando vi cair a carne no chão, daí o espeto começou a se retorcer e se mandar, era uma cobra congelada.
3: Meu Deus.
4: Deixa eu ir pra mim, fica ruim pra ver que coisa boa que é.
5: Que é o seguinte, o cara tá na... tá com o advogado ali, na frente do... dando depoimento, e o cara já, o advogado já instruiu, não fala nada até eu chegar, né? Fica...
3: Vamos lá.
25: Eu tava meio de cabeça quente, tudo... conforme foi citado o ocorrido, eu trabalho no balcão da padaria, todo dia essa pessoa vinha fazer gracinha com a minha cara, eu falava assim, eu perguntava se eu tinha rosca fresca, às vezes chegava e falava assim, tem pão fresco? Tem pão fresco?
3: Pode falar.
5: Eu também.
3: O advogado.
25: Doutor tá rindo de mim.
3: Doutor tá rindo.
25: Aí, tinha às vezes perguntava se tinha salame, perguntava por quanto eu vendia a rodela.
3: O advogado. Perdeu da causa.
5: Eu também.
3: Não, e ele ri com gosto.
5: O cara pergunta: tem rosca? Rosca fresca? Tem salame? Por quanto me vende a rodela?
3: Ai, meu Deus do céu.
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10: A minha rádio é top, são 10 horas e 37 minutos. Temperatura em São Miguel do Oeste é de 8 graus e a informação era Supremo Soluções de Limpeza. 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
10: Ora, hora de Intermusic na programação da Top 104. 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Seguinte, são duas músicas que a gente coloca aqui pra ti. E aí tu vem no WhatsApp da Top 99171-1049. 99171-1049. Escolhe a música 1 ou a música número 2. E fica concorrendo a ingresso pro cinema. E também a Milkshake Chiquinho Sorvetes, beleza? Combinado assim? Música 1 é essa aqui, ó.

0: Alok Car Keys. Alok e Ava Max, né? Com Car Keys. A música 1 do Inter Music. A música 2 é essa aqui, ó.
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0: Música 2 vem com a Neva e MC Ariel. Banco de Areia.
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0: Decide a parada aí. Alok, Ava Max, Car Keys, Omaneva e MC Ariel, Banco de Areia, com um patrocínio de Vivanet e Telecom, tá começando na Top.
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0: Top Mania FM, Sim Ariel, Banco de Areia e a Loki Car Keys com a Eva Max. Já já a gente tem o resultado que tu indicou no nosso WhatsApp da Top Série 4 e também quem se deu bem, tá? 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Bora pro resultado. Quem se deu bem nessa edição e acaba de faturar o milkshake, chiquinho sorvete e o ingresso pro cinema é o Iago Bonamigo. Iago Bonamigo tem que passar aqui na Top 104 em horário comercial para retirar os teus prêmios, tá? Música vencedora tá aqui, ó.
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0: Ava Max com Car Keys, a vencedora do Inter Music, na programação da Top 104. Temperatura em 8 graus em São Miguel do Oeste. 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

0: Top, 11 horas e 6 minutos. Temperatura em São Miguel do Oeste, 9 graus. E aí, como é que tu tá? Tudo bem contigo? Ó, legal, então tá tudo bem comigo também. Eu sou Gelson Silva, em sintonia com você sempre até o meio-dia aqui no Som da Top 104. 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
0: A lista das mais pedidas, destaques e novidades abrindo com Guilherme Benuto e Panda. Eu duvido. Não.

0: A minha rádio é top, o novo som da Anitta, com Ponto de Equilíbrio, Deus Existe, Calvin Harris e Jay-Z, Satisfy, Vitor Clay, Carta Marcada e Guilherme Benuto e Panda, Eu Duvido, foi o que rolou aqui no primeiro bloquinho do Top Sucesso da Top 104. Tá ligado aí, já já a gente tá de volta. 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
6: Bora, bom dia pra você. São 11 horas e 34 minutos. De volta com o Top Sucesso na Top. Temperatura em São Miguel do Oeste está em 9,5 graus. 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De volta com o Top Sucesso com Léo Cel, Telecom, Farmácia São Bento e Piscina São Miguel.
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0: Maroon 5, Heroin, Detonautas, Rádio Love Nacional, Isa Buzzi, Eu Nunca Mais Vou Amar Alguém, e Gustavo Lima, Assunto Que Dói, fechando o Top Sucesso. 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Em São Miguel do Oeste, a temperatura em São Miguel do Oeste é de 9,5 graus. 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Top 104, 11:46, terça do Hortifruti no Ítalo. 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
0: Santa Catarina amanhece com mínima de menos 4 e pelo menos 20 cidades com frio abaixo de 5 graus. A manhã desta terça-feira, 16, foi marcada pelo frio intenso em Santa Catarina. Ao menos 20 municípios registraram temperaturas abaixo de 5 graus, sendo 4 deles com valores negativos. A mínima foi registrada em Bom Jardim da Serra, onde os termômetros marcaram menos 4 graus e carros ficaram congelados por causa do frio. Em São Joaquim, a mínima foi de menos 1,1. Os dados são da Ipagre-Sirã, órgão que monitora o tempo e o clima no estado. Em Florianópolis, capital catarinense, a menor temperatura no amanhecer foi de 10 graus e 3 décimos. Já em Criciúma, maior cidade do sul, os termômetros chegaram a 5 graus e 4. Bom, o tempo permanece estável e frio intenso. O frio intenso persiste durante toda a semana nas regiões ao longo do dia e da semana toda. Segundo a Defesa Civil Estadual, a condição ocorre por conta de um sistema de alta pressão com características de tempo frio. As máximas não passam hoje dos 20 graus no estado. 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
2: E aí, gurizada, tudo beleza? Bom almoço pra ti que tá ligado na Top, 12 horas 1 minuto, Top List, segunda edição entrando no ar a partir de agora, as velhinhas da programação, pra você curtir em alto e bom som, não importa onde esteja, né, em casa, no carro, no trabalho, tá na estrada, tá na boa, tá na Top o tempo todo, Sorno Costa ao vivo contigo, até as duas a gente tá junto por aqui, lembrando que o Top List tem a força 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

0: Tá na top, agora 12h16. 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

0: De volta na Top, Top List, sempre com o Neurodonte, uma clínica completa para você. E também Dr. Luciano Trombini, cirurgião do aparelho digestivo. As velhinhas da programação da Top no teu horário de almoço. Pra você curtir o melhor do flashback sempre aqui na Top.
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0: Top 104, agora 12h31. 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

0: 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Botlift, segunda edição e último bloco, sempre com Neurodont, uma clínica completa para você. E Dr. Luciano Tromini, cirurgião do aparelho digestivo.
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Fechando o Top List com Funny and Cannibals, Don't Look Back. Você ouviu Spagna com Call Me, Legião Urbana, Quase Sem Querer. Isso foi o Top List, segunda edição, sempre com um Neurodonte, uma clínica completa para você e Dr. Luciano Trombini, cirurgião do aparelho digestivo. Top List vai ficando por aqui, 5 da tarde tem a terceira edição para você viajar no tempo.

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Se a gente já tá na parada de novo, essa é a Top 104, o tempo todo com você. Ótima tarde dessa terça-feira, temperatura agora na casa dos 13 graus. Suarno Costa ao vivo contigo até as duas, a gente tá junto.

0: Tá na top agora, 1h14. 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
1: News Esportes. Neymar foi submetido a novos exames nesta segunda-feira para avaliar a condição da panturrilha direita. O atleta não foi a campo para participar do treinamento desta tarde. A ausência no treino indica que ele dificilmente estará disponível para a partida contra o Haiti nesta sexta-feira. Na noite de ontem, Bruna Biancardi, esposa do jogador, anunciou a gravidez da terceira filha com o craque. 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

0: Tá na top agora 1h32. 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

0: Tá na top agora 7 para as 2, terça do Hortifruti no Ítalo. 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
7: E aí, beleza, grande galera? Boa tarde pra você, uma excelente terça-feira. Hoje é dia 16 de junho. Vamos nessa, eu sou o Lucas e tô na área com você. Horas e 4 minutos. Com o quê? Com tempo bom em São Miguel, que maravilha! Céu azul, sol brilhando.
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7: Ah, a gente fica feliz da vida, né? Com esse solzão aí fora. A temperatura já sobe um pouquinho mais, já fica muito mais legal. Agora a gente tá aí com a temperatura já nos 14 graus e com tendência de subir um pouquinho mais ainda no período da tarde. Muito bom, né? Já dá pra comer aquela berga no sol hoje. Dá um tempinho por ali, parado no sol, pra tirar o mofo de cima da cabeça já. Eita! Bom, aqui na Top 104 tem muita coisa rolando a tarde toda. Às 13h15 tem o Intermusic. Às 4 horas tem Rapidinhas do Bem Louco. 4h30 tem dose dupla, 5 horas top list. Às 6 da tarde, o Bem Louco ao vivo. Tudo isso pra você aqui na programação da Top 104. Então vem com a gente e participa também, né? Você interage, você bota a sua música pra tocar por aqui no nosso WhatsApp, que é o 99171-1049. Beleza? Uma boa tarde pra ti, uma ótima.

Essa é a Top 104 e a gente acabou de ouvir Maurício Manieri. É primavera, vai chuva! Teve também o John Mayer na Top 104 com New Light na Top, as melhores músicas pra você. Todos os sucessos que fizeram parte da sua história e as novidades que você gosta de escutar também tocando aqui na programação da Top 104. 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

0: Essa é a Top 104, Shakira com She Wolf. Antes teve também Years and Years King na programação aqui da 104. Temperatura no centro da cidade agora está em 14 graus. 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
0: Top 104, 2h22. 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

São 2h37. 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

0: gente ouviu aí na programação da Top 104 Limp Bizkit com Behind Blue Eyes, Vera Louca e Duke Ellendecker, Palácio dos Enfeites e Sean Rock. 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
0: 7 minutos para as 3 horas. 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Temperatura em São Miguel agora está em 15 graus. 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

São 18 minutos para as 4 horas. Boa tarde para você. Continuamos juntos na trilha sonora que faz teu dia muito mais feliz. E melhor ainda com o sol, né? Temperatura em São Miguel agora está em 15 graus. 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

0: Esse bloco da Top tocou Rita Lee, Reza, Shabuzi Cowgirl e Alex Warren com Passenger. Tudo isso pra você na 104. 15 graus a temperatura em São Miguel. 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
9: Imagina só se eu e a tua mãe fosse levada por dois sequestradores. De quem tu teria pena?
10: Dos sequestradores? Tá louco, esses aí iam pagar os pecados, cara. Imagina só as duas.
11: É, agora ele viu a cagada que ele fez. Imagina o sequestrador com a mãe dele e com a mulher dele.
12: Mais um. Daniel Perim, tenho 20 e poucos anos.
11: Esse aqui é o Piadegrande.
12: Daniel Perim, tenho 20 e poucos anos. E eu sou viciado em odiar, ordenhar vaca no frio.
11: Viciado em odiar.
12: Meu pai comprou umas vacas velhas, feias, do descarte dos vizinhos ali. Parecia umas cabritas, davam 3 litros de leite por tirada. Mas tinha que tirar, né? Não valia a pena, a gente tá investindo em um robô por enquanto. Tá tudo na mão, ou senão naquela ordenhadeirinha de um muque só. O problema começava quando pegava um potinho de água gelada. Ia molhar as tetas das vacas, começavam a pisotear, chegavam a se cagar por causa do frio. Isso quando não te esquentavam com mijo na nuca, assim, no bicho. Depois o problema é quando ia apanhar a ordenhadeira, né? Também, que lá gelado, que é. Deus o livre. Certeza que as vacas iam dar coisa e derrubar o tarro de leite só pra quem aproveitar os gatos. Depois soltar as vacas no pasto, 4 dedos de geada, congelava os pés, 3 dias úteis pra poder esquentar de novo. Quantas vezes que eu fincando o palanquinho, peguei e dei com o martelo em cima do dedo? Eu curi sempre em 4 quilômetros de dor e eu gritava que nem cachorro. Você mandava correr.
11: Sempre
12: me dá uma raiva quando eu vejo o pessoal da cidade ficar apostando que gosta de frio, que é apaixonada, melhor época do ano pelo frio. Vocês não esquentavam uma água, uma chaleira elétrica, alguma coisa e levavam pra lavar os dentes da vaca. Com a distância que é de casa até na estrevaria, chegar ali empedrado de gelo, tão frio que era. Aqui em casa no inverno é tão frio, mas tão frio, que uma vez fomos acampar no mato com os e de pensar, vamos assar uma carne, vamos pegar um pedaço de espeto aí, um galho, alguma coisa pra espetar a carne. Cheguei um galho no chão, espetei a carne e põe no fogo. Quando vi cair a carne no chão, o espeto começou a se retorcer e se mandar, era uma cobra congelada.
11: Meu Deus.
12: Você chegar pra mim, minha ruiva, pra ver que coisa boa que é.
13: Que isso? É o seguinte, o cara tá na... tá com o advogado ali, na frente do... dando depoimento, e o cara já, o advogado já instruiu, não fala nada até eu chegar, né? Fica...
11: Vamos lá.
14: Eu tava meio de cabeça quente, tudo... conforme foi citado o ocorrido, eu trabalho no balcão da padaria, todo dia essa pessoa vinha fazer gracinha com a minha cara, eu falava assim, eu perguntava se eu tinha rosca fresca, às vezes chegava e falava assim, tem pão fresco? Tem pão fresco?
11: Pode falar.
13: Eu também.
11: O advogado.
14: O doutor tá rindo de mim.
11: Doutor tá rindo de mim.
14: Aí, tinha às vezes perguntava se tinha salame, perguntava por quanto eu vendia a rodela.
11: O advogado.
13: Perdeu já a causa.
11: Eu também. Não, ele ri com gosto.
15: Você foi.
13: O cara pergunta, tem rosca rosca fresca, tem salame, por quanto me vende a rodela?
15: Ai, meu Deus do céu.
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2: Quatro horas, 10 minutos, de volta na Top 104, ao vivo, ótima terça-feira pra você. Continuamos firmes e fortes, junto com você na programação aqui da Top 104, com as melhores músicas, tocando aqui na melhor rádio pra ti. Tarde de sol e de tempo bom no extremo oeste catarinense, segue o som da Top pra ti.

0: 104 com o João. Tempos de glória, Bon Jovi, I'll Be There For You, JQuest de Ursinho Te Ver Superar. 4h22, junho é o mês do 7º aniversário da Resolute Odontologia Avançada. 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
2: A Liga Esportiva Fronteirista lançou o primeiro Campeonato Regional de Futebol Veterano e Master. Porém, na categoria Master, não houve interesse das equipes e o campeonato não será realizado. Já a categoria veterana teve a confirmação de 7 equipes: Guarani de São Miguel do Oeste, Cienrime de Maravilha, Ouro Verde de Descanso, Grêmio Tunense de Tunápolis, Canarinho de Linha Macucozinho, Interior de Porã do Oeste e o Aliança de São João do Oeste. Hoje à noite a Liga deve confirmar a programação dos jogos.
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0: Já estamos de volta na Top com você. Mais uma edição do Dose Dupla tá pintando agora. Antes do Dose Dupla, só quero te lembrar que dirigir com consciência é o melhor caminho sempre, mas errar também faz parte. 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
0: Dose Dupla, aqui na programação da Top 104. Dose Dupla de hoje, com a indicação do Anderson, que pediu Dose Dupla de Linkin Park. A primeira é Leave Out All The Rest.

0: a gente ouviu Mascavo com Perto de Deus, Linkin Park, em dose dupla de Emptiness Machine e também Leave Out All the Rest. Vem aí na Top 104, daqui a pouquinho, Top List. Fica ligado com a gente para acompanhar só aquelas que a gente adora ouvir de novo e matar saudade na Top. Top List vai entrar no ar em seguida na Top. 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A temperatura no centro da cidade, em São Miguel do Oeste, agora está em 14 graus. 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
1: Fala aí, a gente tá começando mais uma edição do nosso Top List a partir de agora aqui na Top 104. Só matando saudade, né? Sessão Nostalgia, o som dos anos 80, 90. Umas mais antigas, outras mais novinhas. O que vale a pena a gente ouvir de novo aqui na Top? 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A gente vai começar o Top List. Vamos começar com a indicação do nosso glorioso Robert e da Nina. Mandaram uma música aqui, cara, muito legal, né? O Heart Alone. Obrigado pelo carinho aí de sempre. Grandes amigos. E pedindo Heart Alone na Top 104 para abrir o Top List de hoje.

0: A gente ouviu aí na programação da Top 104 Raul Seixas, Cowboy, Fora da Lei, Mother Talking, Atlantis Calling, e também rolou com Heart Alone aqui na programação da Top. Hora de intervalo e na sequência tem mais. Pô, muito mais. São maneiríssimo pra matar a saudade contigo aqui na Top.
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0: Tá na Top, 5 horas e 25 minutos.
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14: Oi, neto querido, a tia tá aqui, tem peixe, tá?

0: Você vai vir almoçar?
1: Oi, tia. Não, tia, eu já almocei. Deixa pra outro dia, tá bom? Tchau, tia. Fica com Deus.
2: Boa noite, tudo bom? Eu esqueci de falar, eu tinha achado pra ti. E hoje, agora me lembrei. Dá pra mim ali avaliar aquele pé de eucalipto que tá ali do lado. Tem um cara interessado em comprar pra ver o quanto. Como é que fica mais ou menos? Quanto será que tá pra avaliar? Tem uma hora dessas folhas de entrar uma olhada ali, tá bom? Valeu. Tudo bom, desculpa o incômodo. Tchau, tchau.
3: Segunda-feira é difícil pra mim. Ah não, hoje é terça. Ah, terça-feira é pior ainda.
4: Cagada, hein, Arno? Que é isso, rapaz? Eu achei que era mentira. Uma falta de aviso não foi, né? Você é doido, cachoeiro. Agora quero ver jogar bolinha, tomar o Jack Denizinho. Ah, vou ali. É, vai. Ambiente insalubre nunca mais também. Mas avisado foi.
5: Dá uma ligada pra mim. Amanhã não vou trabalhar amanhã com vocês aí. Amanhã não vou trabalhar com vocês, tá? Eu quero limpar minha mandioca amanhã. Quero limpar a mandioca. Que a minha mandioca tá bem suja. Fui lá ver agora. Tá bem suja a minha mandioca. Eu quero limpar amanhã, entendeu? Quero limpar a mandioca amanhã, tá bom? Amanhã eu vou trabalhar ali.
6: Tá bom. E eu tô aí comendo um pouquinho de chocolate, um pouquinho mexo no ato. Safoguei com o chocolate.
7: Ai, ai, ai, ai. Bom final de tarde, início de noite, afogados e afogadas do Brasil. Está no ar o Bem Louco aqui pela Top 104. Seu programa de final de tarde, aquele momento ecumênico, educativo, cultural. Nas ondas da 104,9, a galera que acompanha a gente na 104, a galera que acompanha nas redes sociais. 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
7: O horizonte é o convite para ampliar, mas fiquei sem trilha também, né? Eu acerto um lado e arrebento o outro, não tem. Duas coisas ao mesmo tempo eu não consigo fazer, não adianta. Não, eu não posso ligar vocês agora. Calma, calma, vamos por partes. Boa noite.
9: Boa noite.
7: Boa noite.
9: Boa noite.
7: Boa noite. Boa noite.
9: Ele não masca velho. Chiclete e sobe escada mesmo.
7: Não,
9: tempo,
7: não,
9: né?
7: Dá, não dá, não dá.
9: Velho, é uma desgraça.
7: Agora sim, ó.
9: Cuida de mexer os braços da ringindo.
7: Ringindo.
9: Velho, tá sempre sexy, né? Tá sempre gemendo.
7: Me dê licença que agora
9: tá,
7: eu vou...
9: Tá, desliga os microfones, tá. Então senão nós vamos te zoar.
7: Tá, beleza. Obrigado, viu? Obrigado. Eu vou falar aqui, ó. 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
7: 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Beleza? Tudo dominado, tudo explicado. 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
0: Boa.
7: Comigo aqui neste suntuoso estúdio.
0: Nababesco.
7: Nas nababescas instalações da Rede Peperi aqui nos altos da 7 de setembro. 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Arno Costa. E esta aí? Lenda, este homem.
0: Matraque.
7: Boa tarde.
0: Boa tarde,
7: este
0: Lucas.
7: Este anfíbio do rádio.
0: Valeu. Esse jumento do rádio.
7: O sapão do rádio. E também ele, o estagiário do programa. Ricardo Orso.
0: Fui buscar as andarolas hoje.
7: É louco. Tudo bem,
0: Ricardo? Tudo bem, seus idosos.
7: Ele gostou da experiência de ontem e veio de novo. Disse: quero mais.
0: Não tá conseguindo sentar, mas tá.
7: Disse: quero mais.
0: Não tá conseguindo sentar.
7: E nós dentro.
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7: De peixe?
0: É a bacuna.
7: Eita!
0: Eita porra!
7: Arno Costa, como as pessoas fazem para assistir? Se a pessoa não quer apenas ouvir no rádio, ela quer ver esses rostinhos lindos.
0: Maravilhosos.
7: Pra que esses olhos azuis.
0: Os olhos ficam esmarejados.
7: Esmalepados.
0: Acessa o facebook.com ou o YouTube, né? 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E principalmente no nosso WhatsApp, manda conteúdo pra gente, ajuda a gente gente aí, né? 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O nosso WhatsApp é o 99171-1049.
10: Repita!
0: 99171-1049. Lá você manda conteúdo, manda pix pra gente, né? Manda aquelas piadinhas do grupo da família, manda o que quiser lá pra participar junto com nós do programa.
7: É isso. Se a sua avó mandou um áudio no grupo da família, compartilhe com a gente, nós queremos ouvir.
10: Jucimara, amanhã shows dele.
7: Se te mandaram uma fofoca aí no grupo, manda pra nós.
0: Uma babaleia, né?
7: Coisa assim.
0: Só mandar.
7: Uma fofoca, um pipinguim. Uma fofoca, um pipinguim, uma mama morsa.
0: Manda gênero pra nós.
7: Muito bem.
0: Beleza.
7: Vamos começar com o quê? Com as redes sociais.
0: Vamos com as redes sociais, né?
7: As redes sociais.
0: Quem? Vai, Arno. Vamos lá, vamos começar aqui. Eu tô tentando abrir essa merda.
7: Não pode falar isso aí, cara. Respeito.
0: Que bosta, não posso falar merda.
7: O Ricardo tá chegando agora, nós não podemos ensinar ele a fazer...
11: Assim, fica difícil, né?
7: Ah, antes de começar aí, eu já vou aproveitar então e mandar um abraço aqui pra do quem? Fundo do coração.
0: Pra
7: uma
0: bem,
7: pessoa,
0: né,
7: que é muito querida de todos aqui desse programa.
0: Quem?
7: É um ser humaninho muito bacana.
0: Tu vai contar?
7: Que é o nosso glorioso Joãozinho.
0: Ah, o Joãozinho.
7: O Jorginho, no caso.
0: Ah, Joãozinho.
7: No caso, o Jorginho, que tá de aniversário hoje, né?
10: Grande. Joãozinho, quer refrigerante, Joãozinho.
0: Em casa, minha mulher. Por que tu não quer refrigerante, João? Porque meu nome é Jorge.
7: A Jéssica oferecendo Joãozinho. Joãozinho, tu quer um refri ou coca? Não.
0: E ele nada.
7: Joãozinho, tu quer um pãozinho de alho? Não.
10: Não.
7: Mas por que não quer? Porque eu sou Jorginho, não Joãozinho.
0: Cara, foi...
7: então, Jorginho, tá de aniversário. Parabéns, pô, Jorginho.
0: Parabéns.
7: Grande, garoto. O famoso linguicinha. Ele vai no churrasco e debuia uma linguicinha.
0: Cara, sério? Tu tira dois palitos e você foi.
7: Ele come carne por três adultos ali, rapaz. Deus o livre, Jorginho.
0: Um abraço pro Jorginho.
7: Longe da minha churrasqueira. Ele tá pagando churras hoje.
0: Tá pagando? Oh.
7: Menos pra nós, né? Pra vários. Nós não fomos convidados pra festa.
0: Tá pagando pras pessoas queridas, né? Não os que ele não gosta.
7: É só pras pessoas que ele gosta. Ah, né? Se ele não gosta, não.
0: Mais ou menos isso. Vamos pras redes sociais então no Facebook.
7: Vai, vai.
0: Quem tá com a gente, que é o Mauro Conflans.
10: Maciez é Conflans.
0: Vai. Boa tarde, gurizada. Tudo certo, Mauro. A Zinimo da Mela Bergman, boa noite, amigos. Tudo certo com vocês. Um abraço da Zezé e do Francisco. É o Chavão, né, da Zenilda Mela Bergman, né, que sempre...
7: Sempre é um abraço.
0: Obrigado,
7: um abraço pro meu pai, pra minha mãe, galera, e pra você.
0: Galera aí da Bela Vista das Flowers.
7: Uau.
0: Bela Vista das Flowers. No YouTube, Victor, YouTube oficial, é o first. Boa noite, dizer.
7: Sempre ele, Vitinho.
0: Boa noite. Lúcia Terezinha Lúcia Terezinha Rátia.
11: Respeita a Lúcia, tá? Respeita a Lúcia. Ontem ela me disse que eu sou uma pessoa muito querida, hein?
7: Muito curida.
11: Curida.
0: Ele se lasca, né?
11: Muito querido e ainda...
7: Viu? E ela só mente um pouquinho, né?
11: Entre nós. Ela é solteira? Não que eu queira saber, né?
7: Solteira. Sim, sim. Ela é solteira e recebe uma pensão gorda do Estado. Não que eu queira...
11: Mas ela é aposentada?
7: É aposentada do Estado, cara.
11: Não tem interesse, né?
7: Plano de saúde do Estado.
0: Plano de saúde. Mora sozinha, tem apartamento próprio,
7: tem apartamento,
11: sério?
7: Claro.
11: Não que eu tenha interesse, né?
0: Cozinha,
11: faz quitutes.
0: Faz quitutes. Se ela não ter ganhado um lado, ela ter ganhado do outro.
7: É verdade.
0: Pela barriga, já era, né? Mas ela cozinha muito bem. Meu Deus, faz tempo que ela não traz nada pra nós comer, né?
11: Tu tá querendo ganhar elogio.
7: Aliás, Ricardo, vamos fazer uma competição. Porque a Lúcia disse que cozinha muito bem, né?
11: Certo.
7: Então, vamos fazer. Eu vou fazer uma janta e ela faz uma janta. Vamos ver se eu cozinho melhor.
11: Não. Bora.
7: Não, ela faz um jantar e eu também faço. Pra ver se eu cozinho melhor.
0: O Lucas faz a gás e eu faço a lenha. Né? Eu quero ver se eu cozinho na madeira.
7: Não, mas é verdade. Ó, eu faço uma janta que você já comeu uma galinhada. Não é risoto, tem gente que chama de risoto, é galinhada. Uma galinhada bem campeira.
0: Tirar os pedaços da galinha pra dentro.
7: Então, imagina, eu fazia sempre numa panela de alumínio. Agora eu comprei uma panelona de ferro.
0: Lá vem.
7: Imagina, quando eu fazia no alumínio já era bom. Imagina se eu cozinho no ferro agora.
11: Ô, gurizada, me ajuda aí.
0: Seu
11: me
0: cozinho ajuda no aí. Aço.
7: Ó, veio, antes de tudo, o chefe mandou áudio, hein?
0: Ô, gurizada, o chefe?
7: Gelson Silva.
0: Ah, eu acho que, meu Deus do céu. Ah, o Gelson não importa.
7: Ah, o Gelson não importa, vamos ver aqui.
11: Pô, Gelson, dá um jeito aí que
7: vamos ver o que, que ele mandou aqui. Pera aí, primeiro um videozinho, vamos ver.
0: Tira a trilha.
11: Vai lá.
0: Tem muito botão pra ele.
11: Ele desliga os nossos microfones.
7: Pera aqui, que eu liguei o troço.
0: Ele parece que tá tocando teclado.
7: Vai. Ah, que é a festinha com a galerinha dele lá, ó. Estão fazendo troca-troca de figurinha da Copa do Mundo.
11: Ah, que legal.
7: Ah, tá um brick de figurinha lá. Vamos ver o que tem mais.
12: Fala, galera do Bem Louco. Tô aqui com as pessoas do condomínio comendo saguadinho e trocando figurinha da Copa. Oh. Valeu, tchau.
7: Tchau!
0: Parabéns, Joãozinho!
7: Joãozinho. Falar em Joãozinho, o Joãozinho tá ouvindo nós, o Joãozinho de verdade.
0: Joãozinho.
7: Que é o João Vitor Stanga, né?
0: Joãozinho Stanga.
7: É, valeu, João. Ele tá... E o João, a Ana mandou uma mensagem, eu já vou pra mensagem da Ana, porque é o seguinte: ela mandou uma mensagem assim, ó. Eu disse pro João que o Gelson não ia mais estar no Bem Louco. Que o moço aí, o Ricardo, tava no lugar dele.
0: É.
7: Ficou com o beijo do tamanho do mundo. O João ficou bem da vida, porque
11: que moral, hein?
0: É mentira,
7: agora,
0: Joãozinho.
7: E aí, daí agora vocês disseram que ele é o estagiário. Se ele é estagiário, João. O Ricardo, ele tá aqui só pra tapar o buraco do Gelson aqui. Tapar o furo do Gelson aqui.
11: Tapar o buraco
7: ele
11: do Gelson.
7: Ele tá tapando o buraco do Gelson.
11: Com certeza.
7: Porque
11: né?
7: O Gelson, pra quem não sabe, ele
11: tá
7: teve...
11: com problema do quê?
7: Ele. Pior que ele tá ouvindo agora, né?
0: Viu?
11: Ele tá ouvindo o Gelson. Tá com medo, né?
0: Mentinha, né?
11: Tá com medo, né?
7: Não, mas é que a gente tem um compromisso aqui com.
0: Isso, com a informação.
7: Com a informação.
0: Não com a verdade.
7: Então, o que acontece é que o Gelson tava cavalgando no seu novo cavalo.
0: Galopeando.
7: Tava galopeando no Mancha.
11: No Mancha.
7: O Mancha, que é um cavalo que Deus o livre. Salta valeta, pula barranco.
11: É dos bons.
7: Ele laça sozinho o cavalo. Ele nem vai. Ele manda o cavalo laçar o boi, o cavalo vai e volta com o boi.
11: Só daquela.
7: Não, o cavalo faz tudo sozinho.
0: Laça.
7: Não, laça, o cavalo pula, dirige. Faz churrasco tudo, cavalo. É ensinado, bicho velho. E aí o Gelson estava galopeando no cavalo e ele meio que se perdeu, porque tu tem que ir acompanhando o balanço ali do cavalo.
11: Tu percebeu que o Lucas tá com medo?
7: E aí quando ele deu um tranco meio forte, pá, bateu. E aí o ovo subiu. Aí subiu um ovo. Teve
11: e o outro?
7: Um só, que subiu, foi parar dentro ali do abdômen.
0: É que antes tinha sido isso. Agora foi o direito, que só sobe um.
7: Foi um problema de ovo intra-abdominal.
0: É, só e sobe ovo... um por vez, né?
7: É, e aí o ovo subiu ali.
11: O mais engraçado é, como é que tu sabe, homem?
7: Porque ele me mostrou o raio-x aí, do. Ele mostrou o raio-x que fez, aí o ovo tá ali em cima.
0: Chegou a cozinhar
7: o ovo tá ali perto do embigo.
0: Meu Deus.
7: É uma coisa triste, cara, um problema bem sério.
0: Mais uma vez estamos falando dos ovos de Gelson Silva, né? Ele vai abrir uma granja, olha, né?
7: Enfim, foi isso, aí essa semana ele tá mais ali fazendo um gelinho ali e tal pra ele.
0: Comprou uma cela com aquele
7: com um buraco no meio pra encaixar.
0: Um buraco.
7: Que o ovo tá meio inchado, parece um melão.
11: Coitado.
0: Meu Deus do céu.
7: Parece um ovo de avestruz. Vai, continua.
0: A Lúcia Terezinha Reis tá dizendo, hoje só boa noite, senão o Pedro Bigode vai reclamar de novo.
7: Pedro Bigode Neto, não, que é o Dudu.
0: Luiz Eduardo.
7: Sabe
0: é
7: que o Luiz Eduardo Rodrigues Silva é neto do saudoso Pedro Bigode, ex-prefeito de Barra Bonita?
11: Olha só. Louco. Legal.
0: Viu
7: ele
0: só?
7: É o bigodinho. Ele bigodinho. É o famoso bigodinho.
0: O Neuri tá dizendo, boa tarde, Ricardo, cuidado com o seu Aníbal. Ele tá dizendo.
13: Tem que ter cuidado com você, Neuri. Você que é um sem vergonha, mau caráter, mequetrefe, patife.
11: Ele tá ainda brabo, seu Aníbal.
13: Bobalhão.
0: Ele tá sempre brabo.
13: E tu não vem também discutir comigo, que também nós já vamos se estranhar.
11: Mas tu tem
13: que. Me respeite,
11: né?
13: Que eu sou o mais velho.
0: O velho comprou um facão novo.
13: É, eu sou mais velho até que o Arno.
11: Com
13: o
11: Dio.
13: Não parei mesmo.
0: Aí tem muito, velho.
13: Eu sou mais velho até que o Arno, tu não sabia.
0: Meu Deus do céu. Aí tá caquético, né?
7: Cudinho.
0: Ele tá dizendo, cadê o Vermeinho? O Vermeinho tá de férias.
7: Tá de férias, tá de férias. Tá curtindo a vida. Férias, tá.
0: A história férias. Do ovo é mentira, mas só uma parte.
11: Não, tu tá querendo salvar o teu, né, mano?
7: É. Que faz claro. O medo na pessoa, né?
0: O chefe tá ouvindo.
7: Medo, medo, medo, medo.
11: Acendeu a luzinha vermelha ali.
7: Que faz o medo na
0: pessoa. Tá louco, tô piscando. Né? O Edson Schwengli tá dizendo, boa tarde, negão. Loquedo.
7: Fala,
0: o
7: negão.
0: Tá dizendo, sai fora da Lúcia, imagina a vontade que ela tá de discutir, né?
7: Ah, é verdade. Dá uma vontade de ter uma DR.
0: Ó, e a Lúcia tá dizendo, o Lucas conhece bem as mandioca, também é freguês.
7: É verdade. É a mandioca, assim? Mandioca do Rude.
0: Mandioca do Rude.
7: A Lúcia pega a mandioca do Rude. Fala devagar. A Lúcia pega a mandioca do Rude.
0: Explica, mas não complica.
7: O Rude é um produtor, um agricultor, que ele vende mandioca. E a Lúcia pega a mandioca do Rude, eu também.
0: Às vezes ele vende mandioca crua, às vezes cozida. Às vezes suja, às vezes limpa.
7: Mas cada quando um eu peguei, tava limpinho. A Lúcia já pegou umas vezes, hein?
0: É,
7: só que a Lúcia...
0: De descascar a mandioca,
7: a Lúcia e a Lúcia pega durinha e depois amolece. Porque ela compra congelada, depois ela cozinha.
11: Tá jóia.
7: Entendeu?
11: Eu mas tu tá entendendo a mandioca, hein?
7: Eu sou expert.
0: Se eu cozinho congelado, não dá certo.
7: É louco.
0: Ai, mandioca fica duro. Tá louco. O
7: vai.
0: Leonardo Pasquete tá dizendo boa noite, seus loucos.
7: Grande, ele tá de aniversário hoje, Leomar.
0: Capaz.
7: Claro, claro. Aniversário 2 de junho.
11: Aniversário hoje, verdade. Pô,
7: todo mundo tem, tá no mural ali, aniversário dele, rapaz. No grupo da rádio, tu não tá no grupo.
11: No mural.
0: Eu não tô no grupo e eu não sei ler, né?
7: Então, um abraço pro Leomar Pasquete.
0: Grande Leomar,
7: cara. Nosso amigo e colega.
0: E colega.
11: Verdade, um abraço.
0: Ela, galera que estava nas lives aqui um pouquinho, a gente volta. Vamos pro PDD.
7: Beleza. Temos também quem tá de aniversário hoje, o nosso querido amigo Jimmy. O Jimmy Abdala.
11: Um abraço.
0: O Jimmy Abdala
7: tá de aniversário
11: eu
7: hoje.
11: Eu não conheço ninguém, mas eu mando abraço
7: pra todo mundo. Rafael Raul Reim, que tá de aniversário hoje também. E o meu primo direto lá de Concórdia. O Carlão, Carlos Alberto Schwertz.
0: Ô, louco.
7: Ah, primo velho.
0: Um abraço pro alemão, que ele me mandou um áudio, eu não consigo ouvir aqui agora.
7: O alemão. Ah, e quem mais tem mais aniversário também? Sabe quem tá de aniversário hoje? O Clédio.
0: O Dui?
7: Não. Aqui, agora vocês vão se arrepender de ter dado risada. Doutor Campos mandou essa mensagem aqui. Dá um risada agora, seus vagabundos. Que foi eles, Campos.
11: Foi ele.
7: Foi o Campos. É ele, o Campos. O pai dele, que é o seu Clédio, tá de aniversário hoje. Parabéns pro Clédio.
0: Parabéns,
7: pai
0: do Dr. Clédio.
11: Parabéns.
7: Boa. Clédio, abraço, saúde e felicidade.
11: Abraço.
7: Tudo de bom, era isso aí.
0: É? PDD.
7: Não tem PDD.
11: Acabou?
7: Não tem negócio.
11: Não.
7: Vamos embora, chega de programa por hoje.
0: Então
7: chega.
0: Tá. Eu por mim, irmão. Foi longo.
11: Chega aí, chega aqui.
0: Ó, chegou o filho do Gelson.
7: Pronto, chegou
0: filho do Gelson.
7: O outro filho do Gelson.
11: Já que o pai faltou, vem aqui.
7: Exatamente. Onde é que tá teu pai?
11: Ele não apareceu lá em casa ainda.
7: Não apareceu.
0: Vai dar uma merda.
7: Isso aí, uma hora vai dar tiro. Esse cara aqui, ó. Esse aqui é o nosso glorioso
0: Marvin.
7: Marvin Wenzel. Denzel Washington.
11: Tipo do Titãs, né?
7: É. E o Marvin, ele. Ele era pra ter sido estagiário. Aqui nas férias, não sei de quem aqui, e ele correu da raia, quis ser estagiário.
11: Sério?
0: Bateu
11: o medo. Não. Olha, eu não fiquei sabendo dessa história, mas a próxima eu.
0: Ver como é que as coisas são.
11: O Pereira chegou a ficar vermelho agora.
7: Não, é que eu tava mentindo.
11: Não, o homem mente ao vivo.
7: Eu nunca menti na vida. A primeira vez que eu menti, fiquei vermelho agora.
11: Nossa. Querido, um abraço pro seu amigo também.
0: Querido.
7: Vamos lá então, hora do nosso glorioso. Anuncia aí, Ricardo, com uma voz de locutor assim.
11: O quê?
7: Vem aí o pensamento do dia, vai.
11: Vem aí. O pensamento do dia.
7: Ah?
11: I can wait.

0: Pensamento do dia com ele, Arno Costa.
1: Pensamento do dia dessa terça-feira com a força do silicone venezuelano.
2: É louco.
1: É o Mamaduro.
2: Mamaduro. É doido.
1: E também da academia para mulheres crentes.
2: É, como é que é o nome da academia?
1: É Abençoada.
2: Abençoada.
0: Ai, ai, muito bom, muito bom.
1: Ai, ai.
0: Parabéns.
1: Meu Deus.
0: Vai lá então, o pensamento do dia, Arno Costa, o que temos para hoje?
1: As pessoas normais dando conselhos. Calma, vai dar tudo certo.
2: Que bom.
1: Tudo certo. Eu dando conselho. Ó, se quiser fugir, eu dirijo, eu compro revólver, irmão.
2: Eu dando conselho. Pá, é complicado.
1: É complicado.
2: Bah.
1: Toda mulher que termina uma relação já escutou algo assim, ó.
2: Okay.
1: Como é que teu ex teve coragem de magoar uma mulher tão linda como você?
2: Ó,
1: essa é a declaração de outro demônio quando quer entrar no teu corpo.
2: É, bicho.
3: Esse aí literalmente vai entrar no teu corpo.
1: Vai. Hoje eu descobri o meio campo do futebol que nunca faz nada no jogo.
2: Quem?
1: É o Lucas Praquetá.
2: Lucas Praquetá.
0: É, vai.
1: Por que só enxergamos a feiura do ex depois que terminamos o relacionamento? Acabou o efeito da macumba, né?
0: É doido.
1: Ai, ai. Ontem fui no banheiro sem celular e descobri que meu banheiro tem 112 azulejos, a aranha que tem no canto do box já teve filhote e o nome do farmacêutico do remédio para hemorroida da minha mãe é eutanásia.
2: Meu Deus, tá doendo a minha barriga.
0: Que bárbaro.
1: Gente, parem de implicar. Deixa o povo ter iPhone e não ser rico.
2: Claro.
1: Quantas pessoas têm chifre e não são boi?
2: Puta merda.
1: Quando a tua mulher disser, eu vou te perguntar uma coisa, mas antes dela dizer não minta pra mim, já prepara pra facada e corre.
2: Já era.
1: Cuidado com mulheres divertidas. Você vai rindo. Quando vê, já tá casado e ferrado. Já era, né?
0: Não, pior não é isso. Não é quando vê, tá casado. Quando vê, tá pagando pensão já. Quando vê, já ficou com a tua casa, já tá pagando.
1: Já era, né?
0: Tá,
1: já. Eu tô fazendo engenharia de alimentos pra criar um híbrido de maracujá e pitaia.
2: Yeah.
1: É a maracutaia, né?
0: E se tu fosse criar um híbrido de pica-pau com quero-quero?
1: Como é que é, Will? Não, é o pica-pau com
0: Pode ser pica-pau com a pantera cor-de-rosa.
1: É, esse é o pica-rosa ou pantera cor-de-pau.
0: Vai.
1: Tropeçar em público é extremamente vergonhoso.
2: É.
1: Mas nada se compara a errar a boca comendo arroz no restaurante.
2: Nossa!
1: Boa. Ai, ai. Você sai muito de casa, bah, às vezes eu tiro o lixo.
2: Todo dia de noite.
0: É, mas é um programa que eu
1: Gente, fiz um escondidinho pra comer, hoje eu não tô achando.
0: Escondidão, né?
2: Baita escondido.
1: A Chapeuzinha pensou em fugir do Lobo Mau, mas ele ouviu. Vou te comer. Voltou correndo. Homem tá difícil hoje em dia.
0: Até ia fugir, né? Mas com a proposta dessa.
2: É, bicho.
1: Hoje eu tomei um remédio e recebi uma mensagem. Era o Dorflex perguntando: e aí, meu camarada, qual é a dor que eu ataco primeiro?
2: tá ruim.
0: Vamos resolver o que aí? As costas? É, nunca.
2: Que fase.
1: Plantei uma árvore toda vez na minha vida que eu fui idiota e burro. Hoje eu tô indo embora da Amazônia.
2: Tá a floresta inteira. É.
1: Lembre-se: depois da tempestade, sempre vem o Wolverine.
0: Sempre.
1: Pai, isso o que é bipolar? É uma pessoa que muda da noite pro dia. Ah, tipo o tio Kleber, né? Não, teu tio Kleber é que é travesti. Entrou em um bar. Um cavalo, um pato, uma galinha e dois ratos. O que o dono do bar falou? Eu tenho que fechar essa porta.
2: Meu Deus, que bicharada.
1: Hoje descobri qual é a reação química que faz as pessoas se cagarem em 2 segundos, cara.
2: É a
1: combustão espontânea. Hoje perguntei pro meu chefe. Chefe, na Copa a empresa vai fechar pra nós assistirmos os jogos? Tu foi convocado pra seleção? Não, então vai trabalhar, animal. Meu Deus do céu.
2: E o pior?
1: psicólogo, você tem que se amar mais.
4: Eu não faço meu tipo.
1: Eu tenho nojo do meu tipo. Psicólogo. Sou tão sem grana que a minha última conversa foi fiada.
4: Nossa.
1: Técnica infalível para amar o próximo. Ah. É uma baita dica. Não fique tão próximo
0: do
1: próximo.
0: Não fique tão próximo. Boa.
1: Cuide bem do seu amor. Sua esposa engordou, tá feia, tá velha, acabada, incentive a andar 5 km de manhã e 5 km de tarde. Em um mês ela vai estar 300 km de tira.
4: Boa.
1: Psiquiatra, você ainda conversa com as vozes na sua cabeça depois do medicamento? Não, a gente brigou. Sério? E as vozes na cabeça? Fala que não.
4: Cruzes.
1: Eu cultivo paciência há muito tempo, mas tem dias que ela não germina.
0: Não colhi nada ainda.
4: Não colhi nada. Tá em paz.
0: Só plantei,
4: boa.
1: Ah, quando o santo não bate, até a voz da pessoa irrita, né, cara? Dá uma raiva.
4: Que nojo.
1: Doida mesmo? A doida era minha mãe. Ela mandava eu parar de chorar, me arrebentando da pau.
4: Cala a boca!
1: Aí eu. Ah, e aí, como é que tá a vida? Ah, minha vida tá de boa. É como tentar comer um bife duro com um talher de plástico e uma marmita de isopor. Mais ou menos assim.
0: Bem certinho.
1: Não critique jamais os pneuzinhos da sua mulher. Sempre tem um borracheiro de plantão.
4: Mais ou menos
1: desse jeito, né?
4: É.
1: Quando eu tô falando com uma pessoa e ela me fala, mas tu já me disse isso?
4: Acabou a conversa.
1: Que merda, né, cara? Que merda quando isso acontece. Deus, Deus.
0: Por isso que a gente sempre pergunta. Eu já te contei que...
1: É, mas eu já te disse?
4: Não, mas tu já me falou?
1: Já te falou várias vezes, né?
0: Várias.
1: Entrar no quarto dos filhos é como ir na van. Você entra só pra dar uma olhadinha, sai de lá com 6 copos, 2 pratos, 4 toalhas. E a última desse bloco é ridículo um pai forçar o filho a comer certos tipos de comida. Meus filhos vão ter toda a liberdade de escolher o que comer ou entro na porrada.
0: Perede, daqui a pouco tem mais.
1: Boa, antes de a gente seguir em frente aqui neste programinha.
4: Tu vai na frente, eu vou atrás.
1: É, louco.
4: E eu
1: deixa
4: vou
1: eu
4: procurando.
1: Só falar o seguinte, Ricardo.
4: Eu vou empurrando.
1: Ricardo, seguinte. Você que é uma pessoa que gosta de ter conhecimento. Você fala outros idiomas? Não.
4: Não.
1: Então vamos começar a ensinar pra você aqui, por exemplo. Você sabe como é que fala vaca em alemão?
4: Não.
1: A Lúcia ensina.
4: Vai.
5: É cu, não é cu.
1: Meu Deus. Entendeu como é que fala vaca em alemão?
5: É cu, não é cu.
1: É cu, não é cu.
4: Cu mais alongado.
1: Assim. Tu não entendeu ainda.
4: De novo.
1: Vai, aqui, ó.
5: É cu, não é cu.
1: É cu, é cu.
4: É cu.
1: Não tem L no cu.
4: Ah, não tem L.
1: É só porque é um cu, não cu.
5: É cu, não é cu.
4: Pô, Lúcia. Tá ensinando errado, hein?
1: E outra pra te aprender como é que fala manteiga em alemão.
4: Ah, manteiga.
5: Puta. Não é puta, é puta.
4: É duda.
1: Não.
4: Puta.
1: Buda.
5: Não é puta, é puta.
4: Ah.
1: Puta. Não é puta, é puta.
0: Meu Deus, tu não entendeu, ó.
5: Puta. Não é puta, é puta.
1: Pô, na hora que ela explica, tu dá risada, cara.
4: Também.
1: Depois ela te tira da sala de aula, daí.
4: Bota no milho.
1: Ela te bota no cheirar a parede lá.
4: Cheirar a parede.
1: Bota no milho. Meu chefe chegou pra mim e disse, você tá demitido. Eu pausei a Netflix, por quê?
4: Por quê?
1: Nossa!
4: Meu Deus do céu!
1: Credo!
4: Meus pais tendo a pior discussão da vida, se quebrando a pau enquanto me levam pra escola e eu no banco de trás criando coragem pra dizer que eu esqueci a mochila, né?
1: Que momento. Tem é o seguinte.
4: Manda!
1: Vem você.
4: Aí.
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0: louco. 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
0: Erva.
1: Viena?
0: A Viena e a outra que tu gosta. Ah, não, é o Gelson que prefere.
1: É, o Gelson gosta
0: da outra. Ah, o Gelson gosta da outra, que eu esqueci o nome. É.
2: O seu Aníbal tá fazendo
1: isso. Eu acho que tá influenciando, né?
0: É, boca aberta. 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
2: boca aberta tem... ele mesmo, né?
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0: 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Deixa eu ver quem mais tá aqui. 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
0: Agora vamos. Não tava namorando nada, nós temos que ir urgente
1: aqui.
0: Ó. Não dá.
1: Olha.
0: Não dá. A Lúcia mandou um monte de vídeo aqui. Vamos começar com a Lúcia nos vídeos aqui do WhatsApp.
7: Acabei de chegar do médico e eu tenho uma notícia pra te dar.
1: Ó.
7: Amor, eu também.
1: Quer mostrar, né?
7: Bem, tem uma notícia pra te dar?
1: Pode mostrar aí.
7: Você tem um dia pra me dar? Não, pois deixa eu falar primeiro.
0: Não, amor. Pera, deixa eu fechar.
7: Deixa eu falar minha notícia primeiro.
0: O ar não me atrapalha,
7: amor.
0: Cara.
7: Por que você quer falar primeiro?
2: As damas primeiro.
1: Quem te atrapalha?
7: As damas primeiro. Não, eu que vou falar primeiro.
2: Deixa eu dar minha notícia primeiro.
7: Depois você dá sua notícia. Essa notícia. Essa notícia. Essa notícia.
2: Pois tá bom. Pois tá bom. Pois tá bom. Pois tá bom. Pois tá bom. Pois tá bom. Pois tá bom. Pois tá bom.
0: Pois tá bom. Pois tá bom. Pois tá bom. O que aconteceu aqui, meu Deus do céu?
2: Vai pra casa, Pereira.
0: Eu não fiz nada. Ai, que tem duas conexões abertas aqui.
1: É,
0: desse...
1: animal.
0: Vamos abrir uma vez, deixa
2: eu ver. É, tem os braços concordos.
0: Cara, aparece duas conexões aqui. Vai dar ruim, aí vai dar esse eco aí. Quer ver, ó?
1: Vai,
0: vou dar, quer ver eu dar play e começar a dar um eco vamos sem ver. Fim aqui?
2: Vai.
0: Vamos lá. Outro aqui, ó.
1: Meu Deus.
0: Tá, vamos ele tirar essa porra. Ele entra em looping aqui, cara. Não
1: tá,
0: sei
1: tira, que... então não vou mostrar nada.
0: Não vou mostrar bosta. Não,
1: dá uma bosta.
0: Também mesmo. Não vou mostrar mais nada hoje.
2: Porcaria.
0: A Lúcia tá aqui, e daí deixa eu ver. O primeiro vídeo nem foi, né, cara?
7: Vamos lá. Acabei de chegar do médico. E eu tenho uma notícia pra te dar.
0: Que é o quê?
7: Amor, eu também tenho uma notícia pra te dar. Você tem uma notícia pra me dar?
2: Tem, amor.
7: Não, pois deixa eu falar primeiro.
8: Não, amor, deixa eu falar a minha notícia primeiro.
0: Ricardo, tu tem uma notícia pra me dar? Não? Então me dá sem notícia,
7: amor. Por que você quer falar primeiro?
8: As damas primeiro, uai.
7: Que as damas primeiro, sim. Não. Eu que vou falar primeiro.
8: Deixa vai. Eu dar minha notícia primeiro, depois você dá a sua notícia.
7: Pois tá bom, fale, o que que é?
8: Mô, tô grávida.
7: Você tá grávida?
8: Tô grávida.
7: Não tem jeito, não.
8: Como que não tem, né? Não é casado?
7: Não tem nem perigo. Você tá grávida?
8: Lógico que eu tô grávida, amor.
7: Pois se tiver grávida, não é de mim, não.
8: Como que não é seu?
7: Eu acabei, amor, de chegar do médico. Tá aqui, ó. Acabei de chegar do médico. Eu sou estéreo, não posso ter filho, não.
1: Bem...
7: Olha aí.
8: Já sei.
7: Já que sabe. Você
8: fez o exame hoje, né?
7: Foi, eu fiz hoje.
8: Yeah. Pois eu tô grávida já tem 2 meses. É por isso.
1: Demorou demais.
0: Tá aí, é isso aí, ó. Próximo.
7: Ai, olha que caco no corte.
0: Ah, mas também o cara tá com o motosserra.
9: Tio.
7: Opa.
9: Pode dar um conselho?
7: Vai, se for bom, até aceito.
9: Por que tu não liga a motosserra pra cortar a árvore? É bem mais fácil.
7: Ligar a motosserra?
9: É.
7: Escuta aqui, tu já trabalhou em derrubar árvore por acaso? Já serrou uma lei uma vez na vida? Então como é que tu sabe? Lazarinho, hein?
0: Os caras estão dando palpite nos outros. Vamos próximo.
10: Luan. Ei, Luan.
8: Que é?
10: Hã? Eu acho que tem um homem debaixo da cama.
8: Vai dormir, diabo. Não tem homem nem em cima, imagina embaixo.
7: O PS,
10: eu não sei porque não uso chinelo.
11: A nossa relação anda muito arrastada.
10: É, nós temos meio...
11: Tu não usa chinelo? Como tu não usa
10: eu
11: chinelo?
10: Eu não posso usar chinelo.
11: Por quê?
10: Porque o chinelo me marcou minha vida.
11: Por quê?
10: Foi filha? O primeiro drone que eu vi voar atrás de mim. Minha mãe me
11: Bah. Minha mãe atirava cuia atrás de mim.
10: É, eu atirava chinelo, o que tinha na mão, elas atiravam, né?
0: Tijolo,
10: é, foi bom, do Matura foi bom. Hoje.
11: É?
10: É, hoje era também a graça, uns pai nossos também, hoje, uns rosinhos. É. Os, como é que é? Os as bolinhas do Rosário, ela já gastou tudo, já
12: gritou. Eu nunca havia dançado tanto, eu acho que eu tenho dançado tanto que nem ontem.
1: Ué?
12: Era. As mulheres cansam fácil, né? Tem umas que pedem pra dançar, tudo, ó, mais de uma volta não aguento mais. Eu largava aquela, já a outra já vinha encontrar no peito, assim, ó, Paulo, Paulo.
1: Aí sim.
12: Sabe? Então, meu, sabe, se eu fiquei lá 3 horas, eu dancei 3 horas, sem parar.
1: Uau,
12: eu me apaixonei por uma loira ali de Rio do Oeste, que trabalha no posto de saúde, tá?
1: Uhum.
12: Uma tal de... Uma bem redondinha, bem lisinha. As perninhas parecem uma mandioca descascada, tá de bem assim. Com sobretudo por cima.
1: Meu Deus.
11: As pernas parecem uma mandioca descascada.
12: Mas eu não tenho apaixonado. Né? Mas dancei com todos, sabe? Dançava, largava um e pegava outro. Pra não deixar
1: Meu
12: na
1: Deus. Meu Deus. Meu
8: gostosão!
0: Imagina, Lúcio, eu não vou conseguir colocar todos aqui, Lúcio, porque tem muita coisa pra gente botar no ar, tá? Amanhã tu manda esses que não foram hoje, tá?
1: É, exatamente.
0: Senão,
1: isso aí.
0: Senão não vai dar ruim.
1: Vai dar rolando,
0: a gente tá atrasado por causa do
1: o
0: Ricardo.
1: O Pereira é o culpado.
0: O Ricardo atrasou tudo aqui.
1: Não, foi
0: Cristiano Rodrigues. Chegando no Cafofo da Gata recém-conhecido.
7: Tu mora aqui?
13: Moro, vem. Entra, não repara não, tá?
7: Tá.
13: Ligar aqui o ventilador pra gente.
14: Ah, eu tenho que parar de arrumar esse tipo de coisa pra minha vida.
15: A casa da mulher parece mais um cativeiro do que uma casa.
14: O ventilador parece que tá tocando o som da Joelma, só batendo o cabelo.
15: A cama tá mais suja do que o próprio chão.
14: A caixa do ar-condicionado tem um tijolo.
15: Não repara não. Não quer que eu vou reparar que não tem nada...
0: É, tá louco, é mais ir embora.
16: Quem ri não vai pro céu. Mulher vendendo brigadeiro gera polêmica por falta de higiene. Não. Eita, coçada da praia.
0: Que ela dá uma coçada ali, depois...
1: Meu Deus.
0: Ela dá aquela coçada, uma coça lá no útero, mais ou menos.
17: Puderam, mano, eu fui com velocidade demais. Bateu dente com dente,
1: mano. E era o provisório.
17: Aí eu procurei meu dente na boca.
1: Não achou?
17: Não achei, mano. Eu procurei meu dente no chão, também não tava.
0: Tava na boca dela.
17: Falei, meu Deus, me ajuda, meu Deus. Cadê meu dente, meu Deus? Meu dente. Eu li pra essa menina, cara, no meio da balada. Ela falou, roubei teu ralo.
11: Roubei teu ralo.
0: Roubei teu ralo. Dudu, Luiz Eduardo Rodrigues da Silva, o Bigode Neto mandou.
18: Fala, tarde, gurizadinha do Benal, tudo tranquilo?
1: Tudo na paz.
18: Seu chapa.
1: Só alegria.
18: De
1: chapa de velho.
11: Chapa, poxa.
18: E daí o Gelson volta hoje?
1: Não.
18: Vocês falaram. Mas o Top Show acabou por quê? Vocês não querem mais ir trabalhar nesse sábado?
1: Não queremos mesmo.
0: Porque nós somos vadios.
18: E o senhor Aníbal?
19: Quê?
18: E daí, quando que vai vir o frio?
1: Já veio, já é foi.
0: O frio veio, foi e já vai voltar daqui uns dias de novo, mano. Que tombo.
18: E o Lucas? Que hora que eu tenho que mandar os áudios pra ser o primeiro aí a ajudar os áudios?
0: Tem que ser umas 5 horas.
18: Se eu mandar
0: antes da
18: 6 e a Lúcia mandar às 6 horas, a Lúcia tem preferência.
0: É, não, a Lúcia mandou antes. Ela mandou 5 horas e 1 minuto. Tu mandou às 6 e 4.
20: Eu concordo com ele. Não queira causar discórdia no programa, né?
0: É, manda cedo, manda umas 4 da tarde que dá certo. Eu vou botar 2 vídeos teu pra te parar de chorar.
21: Eu tava namorando uma menina, eu cheguei na casa dela, eu pus o cotovelo no muro assim, ó. Comecei a falar, pelo chupa meu pai. Eu falei, o que é isso? Vai chegar alguém? Eu falei, não, só uma espadinha, pô. Só uma espadinha, pô. Você vai no meio do mato, mama, dá uma cara engolida, gostosa.
1: Parou! Mas essa é muito
0: boa. Ô, Luiz, eu quero te ajudar, mas aí tu não me ajuda, Luiz. Eu quis colocar o teu áudio, Luiz. Porra.
1: Essa é muito boa, daí sai, ó. Sai a irmã dela, assim. Faz isso de uma vez.
0: Ou eu faço.
1: Eu mesmo faço. Ou o pai faz. Mas diz pra ele tirar o braço da campainha.
0: Do interfone. É, quem tá aqui? O Clayton, que não é o pastor Clayton. Ele tá dizendo boa noite, estamos aí no push do suco da vaca.
1: Opa.
0: Ele mandou uma foto aqui, tá na estrada. O Neuri mandou pra gente aqui, ó. Por que tá sem trilha? O Neuri disse assim, Arno, no horário do almoço.
1: Que, Neuri?
0: Quando alguém...
1: Lá vem, né? Que é?
0: Arno. Ah. No horário do almoço, quando alguém tá comendo, você teria coragem de peidar?
1: É louco.
20: Já peidou.
0: Ele diz assim, ó. E ele manda, Arno, manda um abraço pro meu tio e pra minha tia. É o Paulo e a Dora.
1: É louco.
0: Paulo e a Dora.
1: É louco.
0: Paulo e a Dora.
1: Morra.
0: E mais uma, Arno.
1: Meu Deus, ele me largue.
0: Percebi que você é muito trabalhador. Leva um monte de coisa nas costas, calado, sem reclamar. Aguenta firme aí que eu sigo labutando aqui.
1: É, é louco.
0: Labutando. Sigo labutando.
20: Tô no Arno.
0: Ricardo, ele mandou aqui, ó. Atenção, Ricardo. Atenção, Ricardo.
1: Atenção.
0: Falam que eu ando marchando. Tá. Falam que eu ando marchando. Olha aí, seu macho andando.
20: Tô fora.
0: Seu macho andando.
20: Tô fora.
0: Ai, ai. Deixa eu ver quem mais. A Bete Pinheiro. Fala, prof. Bete. Ela mandou boa noite, abraço pra vocês. A Franciele, a comadre.
1: Ô, Fran.
0: Fala, Fran. Ela disse assim, lembrei da quinta série. Boa tarde, meus queridos. Um grande abraço pra vocês, meus queridos.
1: Boa tarde.
0: Valeu. Ela mandou um áudio e disse, escuta primeiro.
1: Beijo.

0: soltinho, cagar molinho, cagar.
1: Meu Deus.
2: É, isso aí é MPB.
1: Osmarino dos Santos tá aqui dizendo: fala, Loquedo, temo de orelha no rádio ouvindo você.
2: Valeu, um abraço.
1: O Ricardo Orso mandou. O que que tu mandou aqui?
3: O Ricardo Orso aqui, você quer?
1: Ah, toma banho.
4: Boa noite.
1: O que que ele mandou?
5: Se eu te contar, quem teve a criatividade de fazer isso?
1: Teu irmão.
5: Meu irmão.
1: Não, imaginei. É. Isso é coisa de teu irmão. É, o Eleandro, boa noite, Loquedo. Curtindo vocês aqui em Petrópolis, Rio de Janeiro.
2: Petrópolis.
1: E pensar que tem gente que prefere assistir novela ao invés do Bem Louco.
2: É verdade.
1: Encontrei um novo patrocinador para o PDD do Arno.
2: Opa, quem? Quem?
1: É o Motéis Humaitá.
2: É uma Itá.
1: É uma Itá. Abraços, garotada. Valeu, valeu, Eleandro.
5: Valeu, um abraço.
1: E o Amarildo Seco.
2: Opa.
1: Amarildo, que é o famoso marido da Tita.
5: Sério?
1: A Tita é a pessoa que manda lá na casa do Amarildo Seco.
5: Opa, alguém bota a ordem.
1: A Tita é braba.
5: Sério?
1: Pensa uma meia brava. Que o Seco anda pianinho ali. O bicho não é... Aí ele diz aqui, fala, Tigredo. Se alguém já mandou, desconsiderem. É... O que acontece quando a barata tá no cio?
3: O barato fica louco.
1: O barato fica louco. O barato é louco. E sendo assim, encerramos o programa de hoje. Valeu, Ricardo.
3: Eu tô velho, mas na cama eu ainda sou um animal.
1: É?
3: Eu cago deitado mesmo.
5: Tchau. Tchau, tchau, tchau.
1: Valeu, Ricardo. Valeu, Arno. Bem Louco volta amanhã na programação aqui da Top 104. Tchau, tchau.
6: Tchau. 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
1: Sete e 24.
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1: Boa noite pra todo mundo, tá começando agora mais uma Terça Nobre, ao vivo, aqui na 104. Muito obrigado pela audiência de todos vocês, estamos felizes em chegar aqui, encontrar todo mundo aí do outro lado fazendo qualquer coisa. Alguns com a mão gelada, outros com o pé gelado, outros com o nariz gelado, outros não sentem o inverno, e isso que faz a roda girar e as pessoas serem diferentes umas das outras. Veja que hoje tô pensativo, tô filosófico, e para tanto, para que a minha concepção não seja vaga, né? Os meus convidados de hoje são duas pessoas importantes dentro desse contexto de conversa. Recebo hoje, para palmas do nosso auditório, Simone Messer, da Ótica Moderna.
2: Boa noite, Flávio. Boa noite, ouvintes.
1: Muito bom, obrigado por ter vindo, Simone. E o nosso cantor da noite, Patrick.
3: Boa noite pessoal em casa aí, boa noite Flávio.
1: O Patrick vem aqui não sei quantos anos já e eu não sei pronunciar o sobrenome dele, toda vez eu falo a mesma coisa, então eu só o apresento como Patrick, né?
3: Certo. É meio complicado, né?
1: Não é eu que não sei pronunciar, mas é muito fácil o teu sobrenome.
3: Hitler.
1: É aí que tá. E o Patrick agora multi-instrumentista, porque tem a sua harmônica estilo Bob Dylan, né?
3: Mais New Yang, mais
1: pra aí que tá, também, pode ser, o folk que predomina. É. E vamos ouvir boas músicas hoje e vamos conversar com a Simone sobre o visagismo óptico. Veja você que hoje vai ser um grande assunto.
2: Não é só o sobrenome.
1: Não é só o sobrenome, é o visagismo óptico.
2: Isso, né? Aí.
1: Patrick, vamos ouvir o que primeiro para começar o programa?
3: Começar com o Alceu Valença.
1: Tu que manda, nós vamos só te aplaudir hoje.

0: Muito bom, Patrick! Começou bem. O Patrick, que nesse fim de semana teve um evento da Afrodesma,
1: é
0: isso?
1: É, a feijoada da Afrodesma, acho que é a segunda edição.
0: E tu tava, né, lá, né?
1: Fazendo um som lá, cara. E esse final de semana vai ter de novo aí no evento dos imigrantes. Alguma coisa dos imigrantes vai ser na praça aí. Vão estar fazendo um som lá também.
0: Que legal. Lembra o horário?
1: Não sei.
0: Tá, mas procure saber, né?
1: Ah, é lá na página, lá na minha e da Afrodela, vocês podem se ligar lá no horário.
0: Muito bom. Simone Messer está aqui com a gente hoje, a gente vai falar sobre visagismo óptico e, para começar o nosso papo, a gente precisa entender o que é o visagismo, né, Simone?
2: O visagismo óptico, deixa eu te explicar melhor. Ele vai te proporcionar com que os outros te enxerguem da maneira que você quiser. Então, assim, se nós formos... você tem uma imagem hoje, né? Qual é a imagem que você tem hoje? E qual a imagem que você deseja mostrar para o mundo? Então, o visagismo óptico trabalha em cima disso. Como que vai ser a tua imagem para as outras pessoas? Porque a gente está o tempo inteiro olhando para as pessoas e a primeira coisa que a gente enxerga é o rosto.
0: Uhum.
2: Então, o impacto visual dos óculos, ele tem 70% é rosto. Depois, 56% é armação. E 44% são os óculos de sol. É bastante. Puxa, mas é vida. Isso mesmo.
0: Qual é que é a diferença, Simone, que, se é que existe, né, entre escolher uma armação bonita, eu vi uma armação que eu acho bacana, não sei o quê, e fazer uma consultoria com alguém que é da área, no teu caso, né?
2: Sim. É que a consultoria de imagem, ela só não vai olhar numa escolha de óculos. Você não vai lá escolher um óculos. E sim, você vai lá para ver o que fica melhor para o seu rosto. Porque nós temos vários formatos de rosto, né?
0: Uhum.
2: Redondo, quadrado, oval. Então, a gente tem uma infinidade de rostos. Cada rosto vai ter um estilo de óculos que combina mais. Só que por trás disso, nós ainda temos a personalidade da pessoa. A pessoa pode ser mais criativa, a pessoa pode ser mais tímida, introvertida, ou trabalha com um trabalho mais sério. Então, a gente tem que fazer um estudo do que essa pessoa quer mostrar e qual é a intenção de imagem dela.
0: Porque às vezes, isso já aconteceu comigo, não agora, mas em outras ocasiões em que precisei trocar de óculos por conta do grau e tudo mais. Ah, eu vi que o cantor não sei o que estava usando isso e aquilo, eu quero fazer igual. E eu chegava na ótica e a vendedora me dizia: "Bah, mas não sei se vai ficar bom para ti." "Não, mas eu quero igual, não sei o que." Então, às vezes o cliente bate o pé achando que vai agradar e ele está usando uma coisa que não tem nada a ver no rosto dele, né?
2: Não.
0: Como é que você administra isso?
2: Vai muito da pessoa entender que quando você chega na loja, eles chegam com a ideia de que eles querem... Ah, eu quero um pretinho básico que vai combinar com tudo, que vai servir com tudo.
0: Uhum.
2: Daí a gente vai lá, faz o preto que ela queria e coisa. Quando ela chega em casa, ela se olha no espelho e não se gosta. Ela vai para um lugar, ela não combina com o estilo. Ela não está satisfeita com isso.
0: Uhum.
2: Então, isso muda muito. Porque ela não era isso que ela queria, não era essa imagem que ela queria passar, e ela achou que o pretinho seria o óculos correto, o óculos certo para ela. Então, a gente tem que fazer como se fosse num consultório médico, fazer uma anamnese, né? Uhum. Eu e tu hoje estamos gaguejando aí.
0: Estamos comendo as letras.
2: E que a gente tem que descobrir o que ela quer, o que ela gosta, qual o estilo de vida dela, onde ela vai, né? Como o trabalho. Então, são várias coisas que a gente tem que estudar. Eu vou dar um exemplo que nem o John Lennon e o Steve Jobs. Que nem... Vocês já viram eles sem óculos? Raramente. Os dois usam óculos redondo. O óculos redondo, ele é acolhimento. Então, eles são pessoas que a gente gosta de ouvir, se sente bem perto, né? tem um carinho por eles, eles dão um acolhimento. Agora, se você pegar uma imagem, metade do rosto deles sem óculos e metade com, você vai ver que a expressão deles é totalmente diferente. Principalmente o Steve Jobs, porque ele tem uma sobrancelha que sobe e cai. E o óculos disfarça isso e faz com que ele fique com uma cara mais alegre, com um rosto mais acolhedor, mais sensível, mais, né? E sem o óculos parece que ele tá brabo, porque parece que aquela sobrancelha deixa a cara dele mais braba. Então, tudo isso ajuda na escolha do óculos.
0: É, numa das tuas vindas aqui no programa, nós falamos a respeito das lentes do passado de óculos que eram muito grossas, né? Sim. Que era o chamado fundo de garrafa popularmente, né? Que a gente falava. Hoje nós temos essa tendência do visagismo. Como que surgiu esse conceito, na tua opinião? É uma coisa brasileira, isso é uma coisa europeia, americana, enfim. E por que que isso está tão em evidência aqui no Brasil hoje, Simone?
2: Eu acredito que ela surgiu mais pela parte da consultoria de imagem, que era de coloração. Então, as consultoras de imagem de coloração, que é roupa, cor, contraste, essas coisas assim. E nisso veio a parte dos salões, cabelo precisa. E daí foi se vendo que houve uma quantidade muito grande de mudanças em formatos de óculos, em inovações de cores. E isso foi começando a se estudar as pessoas também pelo rosto para entender o que que fica melhor, o que que se adequa melhor com cada pessoa. Então, o rosto oval. O rosto oval combina com qualquer formato de armação. É o melhor rosto para ter uma armação. É, que nem tu usa parafuso. Então, o que que tu quer transmitir? Tu quer transmitir suavidade, né? Tu quer uma coisa mais tranquila, não quer chamar tanto atenção. Então, tudo isso começou sendo analisado. Hoje, o visagismo, ele não é só do óculos. Uma mulher vai usar uma semijoia. Ah, o que que combina mais com o meu formato de rosto? É, vamos pegar como exemplo o triângulo invertido. A testa é mais larga, o queixo mais pontudo, o rosto mais alongado. Numa mulher, o triângulo invertido, ele sobra muito espaço nas laterais. Então, se coloca um brinco maior, um brinco mais alongado, para disfarçar essa ponta e esse rosto tão alongado. Os óculos, a gente consegue disfarçar nariz, sobrancelha. Os olhos mais próximos, a gente consegue deixar eles mais longe. Então, tem uma infinidade de coisas que a gente tem que analisar antes mesmo de dizer, não, esse é o melhor óculos.
0: Ela sabe muito, né? Ela sabe muito. Patrick, nós precisamos fazer um intervalo comercial, mas não podemos fazê-lo sem ouvir uma música antes, por favor.
1: Vamos nessa. Só um pouquinho. Agora vai.

0: Esse é o Patrick na Terça Nobre. A gente volta em seguida. Não saia daí. Boa noite.
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7: Muito bom, estamos de volta com a Terça Nobre ao vivo na noite dessa terça-feira. O programa reprisa todos os domingos depois das 19 e a hora que você bem entender pelas nossas redes sociais. Muito obrigado pela audiência de todo mundo. Hoje a Simone Messer da Ótica Moderna está aqui com a gente. Estamos falando sobre visagismo óptico e o Patrick que está fazendo o som do programa. O Dia dos Namorados foi maravilhoso, Simone, para a Ótica Moderna. Como é que tu analisa essas datas, né?
8: Foi. O Natal sempre é uma data melhor que todas as outras datas, né? Mas foi bem legal, assim. Nós tivemos bastante namorados comprando e namoradas comprando.
7: Muito bom.
8: Foi muito legal.
7: Todo mundo fazendo, né, o seu... momento...
8: Seu agrado.
7: Momento love. Isso aí. Simone, quando é que surgiu esse conceito e por que que ele tem ganhado tanta importância? Nós falamos no bloco anterior, né? Do visagismo. Mas como é que tu analisa as pessoas antes de indicar uma armação? É isso que tu estava falando agora, né? Durante o intervalo comercial. Eu vou chegar lá na Ótica Moderna e aí tu vai olhar para mim e vai dizer: olha, Flávio, isso aqui combina contigo, isso aqui não combina. É assim, mais ou menos, que funciona?
8: Não, na loja, sim, seria mais ou menos isso, né? Mas uma consultoria particular, somente eu e a pessoa, então ele muda um pouquinho.
7: Tá.
8: Porque a consultoria de visagismo óptico, ela vai muito além de somente experimentar para ver o que fica bom, né? Uhum. Ela se baseia em alguns pilares fundamentais, digamos assim. A gente tem a análise facial, que ela analisa o formato do rosto, que eu comentei antes, que seria quadrado, redondo, triângulo. Tem vários formatos, né? Uma gama bem grande. Acho que são 8, mais ou menos, que existem. E daí a gente também analisa os traços específicos, né? Como tamanho de nariz, distância de olhos, formato de sobrancelha. Tendo isso em mão, a gente começa a ver o equilíbrio visual. Que o equilíbrio visual, ele entra no contraste e nas linhas. Que seriam a... Que se você tem, tipo, rosto com linhas mais retas, mais marcantes, daí você usa armações mais arredondadas, que ajudam a suavizar a expressão. Já os rostos mais cheinhos, sem ângulos, assim, as armações quadradas e retangulares criam definição e alongamento. Então, a gente vai estudando essa parte do contraste das linhas. Depois vem a intenção de imagem, que é aquilo que eu falo. A imagem que você tem hoje e qual é a imagem que você quer transmitir. E daí, os óculos transmitem imagens sublimes, como, por exemplo, armações grossas e escuras. Elas costumam passar autoridade e seriedade. Já os modelos gatinho, que é aqueles mais puxadinho, eles comunicam feminilidade e ousadia.
7: Uhum.
8: Daí nós temos as armações redondas, que eu falei antes, elas transmitem criatividade, leveza, acolhimento. As parafusos, que nem a tua que eu falei, discrição, elegância. E por fim, a personalidade, né? A gente tem que não esquecer o estilo que você quer expressar e qual é o seu estilo, né? Se você é mais criativo, mais clássico, mais romântico,

0: uma coisa mais séria, sim, seria
1: não,
0: uma
1: mas ele
0: surpresa.
1: Não quer uma coisa mais séria.
0: É, aí tem uma coisa que tu falou, né? Ele é careca e tem a barba, uh-huh. Né? É, muitos homens deixam a barba crescer para disfarçar queixo.
1: Então, olha aí, Geraldo, eu não sabia disso.
0: É, às vezes o rosto é um longo, é oblíngue, é comprido, então ele coloca a barba, ele dá um formato mais quadrado embaixo, acaba disfarçando aquele rosto tão comprido, né? Uhum. Então isso também tem influência
1: carudo, no o cara que é carudo, né?
0: É. Eu não parei para pensar um careca. Agora eu vou começar a pensar que óculos vamos colocar num careca.
1: Tá vendo, Everaldo? É, é motivo de estudo, Everaldo.
0: É muito difícil, porque quando você vê a pessoa, você vê os traços. Assim eu não consigo saber. Nariz, sobrancelha, a parte lateral do rosto dele, se ela é por um formato mais quadrado.
1: Não, mas o Everaldo é um cara bonito. Ele é parecido com o Reinaldo Giannichini, assim, o Everaldo.
0: Então, espera ele passar lá, tá, que a gente acha um óculos bem legal para ele.
1: É isso aí.
0: Pode deixar.
1: Ô, Patrick, vamos ouvir um som, por favor.
2: Vamos nessa.

0: Muito bom, Patrick! Patrick, teu repertório é baseado nos grandes clássicos do Brasil, né?
1: É mais essa pegada mesmo, a música brasileira, assim. Desde a época da dupla Tentativa, a gente já fazia da Tropicália ao Rock Gaúcho.
0: É, né? Mesmo, cara.
1: Vários movimentos aí da música brasileira, né? Eu sigo mais isso aí mesmo.
0: Eu queria ouvir mais uma música onde a harmônica estivesse presente, por favor.
1: Vamos lá.

0: Muito bom, Patrick! Grande som, grande som. Essa é a nossa Terça Nobre ao vivo na noite dessa terça-feira. O programa reprisa todos os domingos, sempre depois das 19. Hoje a Simone Messer, da Ótica Moderna, está aqui com a gente. Nós estamos falando sobre visagismo óptico. E como é que a personalidade e o estilo, Simone, de vida de cada um influenciam na escolha do óculos, na tua opinião?
1: Eu sempre falo assim, ó, que quando a gente escolhe um óculos, não é só como a maneira como as pessoas se enxergam, e sim também como os outros veem essa pessoa, né? Então, eu acho sempre assim, o que é importante? Quando você vai lá escolher um óculos, não é só tipo, eu quero preto e branco, que nem vai comprar uma camiseta, pega preto e branco, pego preto e branco. Não, porque é como eu falei antes, isso impacta bastante de como a gente se vê e como os outros veem. E é um processo emocional, porque você está modificando totalmente do jeito que a gente está. Vou te usar de exemplo de novo, Flávio. Tu usa um parafusado, de repente a gente vai colocar uma armação bem mais grossa, um acetato. Quando você se olhar no espelho, isso vai impactar bastante, principalmente para ti. Os outros que vão te ver também. Mas será que é assim que eu quero me mostrar para as outras pessoas? Provavelmente não, né? Então, aí entra o impacto visual. E o óculos é uma comunicação não verbal. Então, ele não fala, mas as pessoas enxergam, veem. E isso tudo tem muita influência, né?
0: Tu acha que o óculos pode transmitir uma mensagem sobre a personalidade da pessoa, então, Simone?
1: Sim, sim. Um óculos mal escolhido, ele não vai transmitir o que você quer transmitir. Então, você tem que fazer uma escolha certa para que fique bom para você, para que você sinta bem, que você não fique preocupado. Ah, será que tá bom? Será que não tá? Quando você faz a escolha certa, a sua autoestima muda, você fica muito melhor. Porque a gente sente isso quando se olha no espelho, né? Porque quando vai escolher o óculos também, prova um, prova outro, coisa, não gostei, não gostei. Mas o que tá te incomodando? O que é? Daí começa. É o quadrado, eu quero o quadrado. Mas o teu rosto, o formato do teu rosto, o quadrado não transmite aquilo que você quer transmitir. Porque o quadrado é uma coisa mais séria. Então a gente tem que cuidar muito essa parte assim.
0: Outra coisa, Simone, que chama atenção é... tu falasse agora há pouco, né, sobre o rosto, o formato dos rostos, o redondo, quadrado, enfim. O óculos, então, na verdade, ele destaca não só o formato do rosto, mas as principais características do rosto de cada pessoa, então?
1: Sim. E é tudo uma ilusão de ótica, porque o que a gente trabalha? A gente trabalha harmonia e contraste, que são as formas e as cores, né? E a ilusão de óptica e o equilíbrio de imagem. Se nós pegarmos um rosto e cortarmos o cabelo com franjinha, arredondado na lateral, colocarmos brincos redondos, colocarmos um colar redondo, quando você olhar para essa imagem, ela vai estar totalmente redonda. Ela vai acabar dando um formato redondo. Agora, se nós pegarmos a mesma pessoa, cortar o cabelo com uma franja mais na lateral, deixar ele mais ondulado, colocar um colar mais comprido, um brinco mais comprido, esse rosto vai se alongar. Então, é a mesma pessoa com dois formatos. O mais redondo vai dar até a impressão de estar mais gordinha. E o mais alongado vai dar a impressão dela estar mais magra. Então, tem influência na escolha do óculos, sempre vai ter.
0: Tu consegue perceber, assim, alguns erros que todos nós que somos consumidores, que somos seus clientes, né, cometem quando vão escolher uma armação à moda louco, assim? Tipo, eu vou lá, eu quero essa, quero aquela e tal. Daí tu consegue perceber esses erros ou não?
1: Sim, o que acontece?
0: E é mais ou menos, todo mundo comete o mesmo erro ou não?
1: Não, é, a maioria, sim, Flávio, é, vai lá, a moda é óculos grande. Uhum. Eu quero um óculos grande. Só que, às vezes, o teu rosto não combina com um óculos grande. É, ele tem que ser um óculos que harmonize. Então, vamos, a gente começa, prova e mostra todos os grandes, as armações maiores. E daí, o que, que acontece? Fica para cima da sobrancelha. É um erro. Encosta na bochecha. É um erro. É, o nariz é muito fino, os de acetato ficam caídos, ficam muito baixos. Daí a parte aqui fica em cima do olho. Então, tudo isso a gente cuida, porque o cliente, quando prova, ele olha: ah, achei essa armação linda, essa que eu quero, tá ótimo. Não. Você tem que olhar, analisar tudo num contexto geral. Sobrancelha, nariz, olhos, formato de rosto, isso tudo envolve. Porque às vezes a armação é lindíssima, mas para ti ela não vai ficar nada bonita, ela não vai te valorizar em nada. Então, essa parte é muito importante quando a gente vai escolher. E o cliente tem que estar aberto para isso. Às vezes nós não temos essa abertura, então nós tentamos fazer a melhor escolha, mas nem sempre a gente consegue fazer isso.
0: Entendi. Patrick, mais uma música antes do nosso intervalo comercial, por favor.
2: Fazer mais uma que não vai gaita, mas eu botei uma nela aí.

0: Patrick na Terça Nobre. Show, show, show. Precisamos mandar um abraço pro nosso queridíssimo Natan.
1: Boa.
0: Natan.
1: Sempre.
0: California Sun, né?
1: Isso aí.
0: Logo, logo a Califórnia vai estar aqui no estúdio também. E antes do intervalo comercial, recados importantes. No dia 22 de agosto, tá um pouquinho longe, mas enfim, todo mundo já tá mobilizado pro grande show do nosso queridíssimo Wilson Brandão, acompanhado de uma banda, fazendo o lançamento do videoclipe da música Só Pra Mim. Vai acontecer ali no 77. Os ingressos e também a venda de mesas e bistrô já estão à venda pelo Simpla. Entra lá e dá uma conferida. Eu, se fosse você, dava uma certa agilizada, porque as mesas estão acabando. Dia 22 de agosto, videoclipe, lançamento do videoclipe da música Só Pra Mim, que é a nova música do Wilson Brandão. E o Brandão vai estar acompanhado de uma super banda para fazer esse show ali no 77. Também agora, no dia 10 de julho, no 77 Bar e Bilhar, os nossos queridíssimos amigos da Old Rock, do nosso amigo Maninho, vai estar fazendo um show ali também em homenagem ao Dia Mundial do Rock, com clássicos do rock. Entra na página da Old Rock e saiba como comprar o teu ingresso antecipado também. E no dia 18 de julho, na Praça Valnir Botaro Daniel, a partir das 3 da tarde, a segunda edição do Rock em São Miguel, também em homenagem ao Dia Mundial do Rock, numa realização e promoção da Cura com a Secretaria de Cultura de São Miguel. Vai ser muito massa, evento gratuito, no dia 18 de julho, a partir das 3 da tarde, ali na praça. A gente volta já depois do intervalo com mais Terça Nobre.
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7: Opa, voltamos ao vivo na noite dessa terça-feira com a Terça Nobre, o programa reprisa todos os domingos depois das 19. Muito obrigado pela audiência de todos vocês, onde quer que você esteja, tá ouvindo a gente. Valeu a parceria sempre. Hoje Simone Messer, da Ótica Moderna, tá aqui com a gente. E o Patrick tá aqui fazendo um som, já trocamos a corda. Se o Patrick vem aqui e não estoura uma corda do violão, não tem graça, né? Sempre tem que estourar. Vamos ouvir o que agora, Patrick?
8: Vamos ouvir um Garoto Saru, então?
7: Boa, boa. Precisamos entender que toda vez que se troca uma corda no inverno é triste ou mal, né?

0: Patrick! Mais uma!
1: Vamos tentar aqui. Se for mais uma corda aqui.
0: Não, então peraí, eu não vi esse detalhe. Peraí que eu não ouvi esse detalhe, porque eu tava falando com meu amigo Jefferson Piroca, corretor, que tá nos ouvindo agora também. Muito obrigado, meu irmão, por estar aí com a gente, tá? A Simone tá aqui e nós precisamos conversar com a Simone sobre as tendências de armações para esse ano, Simone. O que tá em evidência?
2: É o parafuso, né? Que é o que tu usa.
0: Tá.
2: Tá bem em alta.
0: Tô na moda, então.
2: Tá na moda. Só que as armações não estão vindo mais tão fininhas. Elas estão vindo com detalhes mais na lateral, um pouquinho mais larguinhos, as hastes um pouquinho mais grossas. A armação está um pouquinho mais chamativa. As hastes estão um pouquinho e a ponte um pouquinho mais chamativa.
0: Mas se eu quiser um retrô, tudo é possível.
2: Tudo é possível. Tá. Uhum. As armações ball, que chamam, que são armações mais grossas, né? Com hastes na lateral mais grossas. O próprio acetato mais carregado, mais pesado, que daí já entra naquele equilíbrio de imagem, que daí a pessoa tem que ter uma personalidade bem forte para usar isso, né? Porque não é todo mundo que se adapta, que se enxerga e consegue ver isso direitinho, né?
0: Uhum.
2: E as lentes cosméticas, né? Que são as lentes que são mais clarinhas, que você pode usar dentro de casa, fora, no mercado, alguma coisa, sem ter a necessidade de tirar os óculos. E tem a novidade dos transitions, que hoje, antigamente, era o verde, o marrom e o cinza. Hoje a gente tem lilás, tem rubi, tem um verde mais clarinho, o azul puxando mais para o marinho, que faz o trabalho dessas lentes cosméticas, que vai para o sol, escurece, entra para dentro de casa, ele clareia e volta. Esse meu, por exemplo, é um rubi.
0: É mesmo.
2: Se a gente pegar sol nele, ele vai ficar rosinha. Quando volta para dentro, ele fica normal, ninguém percebe nada, fica bem legal.
0: Como é que se equilibra, Simone, essa questão da moda, né? Da personalidade de cada um, com a funcionalidade na escolha do óculos, assim. Como é que tu vê isso? É um papel que passa também pelo visagismo ou não?
2: Sim, eu vou te dar um exemplo de uma cliente minha. Ela trabalha com contabilidade e ela usava um óculos preto, extremamente carregado, assim, bem pesado, com linhas bem retas, assim, bem pesado. E eu sempre olhava para ela e não entendia por que ela tinha escolhido aquele óculos. E eu tive uma oportunidade de fazer uma palestra com uma consultora de imagem, né, que faz a parte de coloração. E daí ela usou essa menina como exemplo de que ela tinha aquele óculos porque ela queria transmitir seriedade. Ela era uma contadora, então ela tinha que transmitir seriedade, que as pessoas tinham que acreditar no que ela falava, na confiança e tudo mais. Daí eu disse, agora eu entendi um pouco por que ela tá com isso. Só que ela tem a pele clara, ela tinha o cabelo claro, ela era toda mais clara. E ela veio fazer óculos comigo. Mais tarde, depois que ela me conheceu, viu a palestra e tudo. E nós fizemos dois óculos. Ela fez um com glitter e um tartaruguinha, assim, num tom rosado com preto. Então, o que ela fez? Ela trouxe... Meu Deus, hoje está difícil, né, Flávio?
0: Feminilidade.
2: Isso. E ela também manteve a seriedade que ela tinha, porque ela usou armações com linhas mais retas, mas era uma linha reta e um pouquinho gatinho, então ela ficou um pouquinho mais suave. Então, depois de um tempo, eu disse, daí, qual foi o efeito? Ela disse, quando eu quero que eles me escutem e se comportem, eu boto esse, que ele fica mais sério. Quando eu quero uma coisa mais tranquila, mais relaxada, eu coloco o de glitter, que daí fica mais suave. Então, aí a gente já vê a percepção das coisas que acontecem, né? Eu te pergunto, quando chega em casa, qual a primeira coisa que a gente tira?
0: O óculos.
2: Não.
0: Eu tiro o meu.
2: O sapato.
0: O sapato, é.
2: O sapato.
0: É.
2: O óculos tu só tira pra dormir, Flávio, e toma banho. Tu usa praticamente o tempo inteiro.
0: É, mas aí que tá, eu preciso no oftalmo, então às vezes ele me atrapalha.
2: Então ele não tá funcionando.
0: Então mas, eu tiro ele, né, por isso.
2: Tu provavelmente é o sapato, depois o óculos. Então, e isso acontece muito. Então a gente pergunta, por que que as pessoas têm 10 pares de sapato e um óculos? E a percepção, a primeira coisa que as pessoas enxergam é o óculos, não é o teu sapato. Então, é a tua vitrine, é o teu óculos. Então, o ideal seria não ter um óculos só, e sim 2, 3 ou 4. Você vai caminhar com um óculos mais sério. Você não vai querer caminhar com uma coisa muito séria. Uhum. Você vai se descontrair, passear. Exato. Quer um óculos mais jovial, né? Mais... Vai numa reunião, você quer um óculos mais sério. Vai num casamento, você quer um óculos que combine com o vestido. Então, você não precisa estar sempre igual. Se você tiver 2, 3 óculos, você vai estar em vários níveis de, né, mais romântica, mais crítica, mais criativa. Mas cada óculos vai transmitir isso. Então, eu sempre digo, às vezes a gente tem lá uns 10 sapatos, usa 2 e o resto não usa, fica lá guardado. E os óculos você usaria muito mais. Seria muito mais interessante ter 10 óculos e 2 sapatos.
0: Fica a reflexão.
2: Fica,
0: né?
2: A dica, né, Flávio? Mas isso tem muito fundamento. Bem pelo com que certeza. Eu expliquei da minha cliente, né?
0: Simone, eu queria que tu falasse um pouco sobre os óculos multifocais, se exigem cuidados especiais na escolha da armação ou não tem nada a ver?
2: Sim, os multifocais não podem ser... Agora tem as armações minimalistas, né? Que são mais estreitinhas e menores. Então, os multifocais não é aconselhável fazer nesse tipo de armação. Uhum. Porque o multifocal são 3 níveis, né? A parte de longe, meia distância e perto. Quando a gente faz com armação muito pequenininha, isso fica muito restrito, muito junto. Então, dizem, dá ondulação, dá buraco, porque o olho não consegue sair do longe, ir para o meio e depois ir para o perto. É muito rápido essa mudança. Então, eu, quando vendo um multifocal, eu sempre aconselho fazer armações um pouco maiores. Não aquelas enormes, porque também muito grande também não é legal. Ela tem que estar adequada para o formato e o tamanho do rosto, né? Mas tem influência, sim.
0: Eu queria também, Simone, que tu falasse um pouco sobre o conforto de cada armação. Porque eu vejo que algumas pessoas têm dificuldade em usar, no meu caso... Eu me sinto confortável usando óculos com palhetinhas aqui, apesar que eu perco muitas delas, né? Eu sempre tenho umas reservas em casa. E tem pessoas que não conseguem se acostumar com essa e também tem dificuldade com aquela outra que é de plástico,
2: acetato.
0: Né? Eu não sei o nome correto, então eu chamo de plástico. Como é que fica o conforto nesse sentido?
2: As de acetato são um pouco mais confortáveis, porque elas assentam inteiras no nariz. Uhum. Então elas pegam dos dois lados inteirinhas. E as plaquetas são tipo dois sapatinhos que vão ali no nariz e acabam pesando, marcando. Tem pessoas que têm a pele mais sensível, né? Então isso marca muito mais.
0: Que chato.
2: Que nem eu, vou dar o meu exemplo. Eu, quando chego em casa e tiro o óculos que tem as plaquetas, sempre fica uma bolinha vermelha ali. Uhum. Mas é uma questão de se adaptar. Eu tenho clientes que não querem nem saber de óculos com plaqueta. Agora eu tenho clientes que não querem nem de acetato. Uma que eu tenho, ela tem um nariz muito fino. Então, quando ela chega, ela diz... Simone, tu já sabe, né? Eu digo, sim, eu já sei. Então, eu já vou direto nas plaquetas, tanto óculos de sol como óculos de grau. Tanto que a gente tem que até fechar um pouquinho para ela ficar bem adaptada, porque ela tem um nariz bem fininho, né? Existem as armações com ponte-chave, que é mais ou menos uma chave de uma porta, né? Que ela tem um encaixe um pouco diferente para essas pessoas que têm nariz mais fino. Então, ela fica um pouco mais alta com um encaixe um pouco diferente. Que daí também ajuda nessas horas para ter um... quando for usar o multifocal, ele ficar na posição certa, não ficar tão baixo ou tão alto, né?
0: Muito bom. Pronto, Patrick?
1: Agora sim.
0: Muito bom. Vamos a mais uma música com o nosso querido Patrick hoje aqui.

0: legal, muito bom. Vê que o nosso programa já está indo para o finalzinho, né? E a gente ficou com tanto assunto ainda para conversar com a Simone, muito assunto mesmo, é, Simone. Isso só faz com que a gente tenha certeza que tu vai voltar aqui outras vezes para a gente continuar esse papo.
1: Com certeza.
0: Eu queria te perguntar ainda quais são os diferenciais, né, de armações, dessas tendências todas que tu falaste, né, ou se são todas, que a ótica moderna dispõe, não só para nós todos, consumidores aqui de São Miguel, mas de toda a região que nos ouve agora.
1: 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Quando o cliente pega duas armações, ele diz, meu, que leve, né? É bem, não tem, é certo, a gente dá duas e diz, ó, né? Uhum. E nós temos umas marcas novas aí que a gente está trabalhando, que está trazendo algumas coisas diferentes, uns modelos diferentes. A que eu estou usando hoje não é uma marca famosa, é uma marca que eu compro dele faz anos e ele trabalha muito bem comigo e tem uma assistência às vezes até melhor que marcas famosas, uhum, né? 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Nós estamos com bastante marcas famosas, marcas normais, mas o que eles vêm procurar mais alguma coisa que se adeque, meu Flávio, hoje nós dois aqui, Jesus, mas que fique melhor para ele, que ele, uhum, se sinta melhor, que ele se sinta bem, né? Então, eles já não estão mais olhando muito a marca. São raros os clientes que chegam, ah, eu quero marca tal. Não, eu quero um óculos que seja o que fique mais harmônico no meu rosto, que combine mais comigo.
0: Simone, talvez a última pergunta de hoje é a seguinte. O visagismo, ele faz... Quando a pessoa experimenta o visagismo, ele faz com que ele passe a gostar de usar óculos. Porque às vezes a gente vê que os adolescentes, principalmente, eu vejo pelo meu filho, que quer usar lente, quer tirar o óculos e tal. O visagismo te dá esse gostar de usar óculos, porque acertou o pé, a mão.
1: É bem essa a intenção dele. Você precisa usar o óculos, mas você tem que também usar o óculos que combine, que sirva para aquilo que você quer que as pessoas te enxerguem. Eu repito muito isso. Parece que ela só fala isso, é repetitiva. Mas é assim que funciona. Então, tem pessoas que nunca se gostaram de óculos, você faz um trabalho em cima disso e ela diz, não, meu, eu fico super bem de óculos, eu fico super bonita, era isso que eu queria, eu gosto. Às vezes ainda usa lente de contato, eu às vezes uso também, mas hoje eu estou usando muito mais óculos, eu estou com, acho que eu tenho 5 óculos de grau e 3 de sol, todos eles com grau, e eu vou mudando conforme a ocasião, conforme onde eu vou, e as pessoas com o visagismo, elas conseguem se ver melhor, elas têm uma autoestima melhor, então elas acabam se gostando mais, sim.
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1: É isso aí, vá usar óculos.
0: É isso aí, obrigado por ter vindo, Simone, fiquei muito feliz pela tua presença aqui hoje.
1: Posso, tu me dar mais um minutinho?
0: Por favor.
1: Com certeza, né? Lembra que nós fizemos a promoção do Dia das Mães?
0: Lembro.
1: A gente sorteou um relógio? Nós vamos fazer pro Dia dos Pais também.
0: Boa.
1: Nós vamos sortear um relógio também pro Dia dos Pais.
0: Até que enfim a Ótica Moderna lembrou dos pais.
1: É isso aí. A promoção deve estar entrando essa semana, semana que vem a gente está verificando a data e a gente vai divulgar nas redes sociais.
0: Muito
1: e vamos
0: bom.
1: Fazer o sorteio no segundo domingo, no dia...
0: Dos
1: no
0: pais.
1: Sábado, no sábado antes do Dia dos Pais.
0: Muito bom.
1: Então é só ir lá, comprar... E concorrer.
0: E entra no Instagram da Ótica Moderna para saber como participar, né?
1: Isso aí.
0: Uhum. Tá bom?
1: Vai ser divulgado essa semana ou a outra.
0: Obrigado, Simone, por ter vindo, tá?
1: Eu que agradeço.
0: Patrick, onde é que a galera te acha, então, agora, se apresentando?
2: Cara, agora... final de semana, domingo, na praça aí, no Dia do Imigrante, né? Vai ter, provavelmente a partir das 16, tem que dar uma conferida no horário lá, vou atualizar.
0: Tá.
2: Dia 11 também tem no Recanto Muniz, lá na Chácara do Maco, a gente vai fazer uma
0: sonzeira
2: lá com os Miguelitos. E tem Chapecó também no Castigo, mês que vem. Tem algumas invistas aí, mas podem também me encontrar ali pelo Instagram, @ Patrick, sem C, só com K, Hetwer, H-E-T-W-E-R, e acompanhar.
0: Muito bom. Queria agradecer a todo mundo que ficou ligado com a gente até agora, quem ouve a reprise do domingo também. Vamos ouvir o Patrick agora ao vivo, e depois eu tenho uma surpresa para vocês aqui na saideira do programa. Patrick, mais uma, por favor.

Valeu, Patrick! Muito legal! E agora, a grande saideira do programa, como eu havia comentado com vocês agora há pouco, eu vou tocar a música nova dos meus queridos amigos da Setentista, do nosso queridíssimo amigo de longa data, Evandro Rosin, que acaba de lançar essa música chamada... Califórnia, e é a primeira vez que a gente toca aqui na Terça Nobre. Logo, logo, a banda do Rosin vai estar ao vivo aqui no estúdio para fazer esse som ao vivo também. Valeu!

0: 8:59.
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0: sejam convertidas em serviços ambientais.
1: Destacou ações brasileiras para conter o aquecimento global e a redução da pobreza. Luana Karen.
2: Lula também falou de segurança. Defendeu que o combate ao narcotráfico seja feito junto ao combate de ilícitos, como lavagem de dinheiro e tráfico de armas.
0: E ainda, na nossa última reportagem sobre o Move Brasil, vamos falar das condições facilitadas para motoristas de táxi e aplicativos trocarem os carros.
1: Os profissionais poderão comprar carros de até R$150 mil, pagando a metade dos juros de mercado. Luciana Colares de Holanda.
3: A partir de 19 de junho, os motoristas habilitados poderão escolher veículos e procurar uma instituição financeira credenciada para solicitar o financiamento.
0: E a gente vai falar também de educação.
1: Termina amanhã o prazo para pagar as inscrições do Enem para os alunos que não estão isentos da taxa.
0: E os dados mais recentes divulgados pelo governo do Brasil mostram que o número de crianças dependentes do BPC na escola é o maior já registrado.
1: Hoje, na apresentação da Voz do Brasil, eu, Mariana Jungmann e Luciano Seixas.
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1: O presidente Lula segue na França, onde participou hoje da reunião de cúpula do G7, o grupo que reúne as nações mais desenvolvidas do Ocidente.
0: Em seu discurso, o presidente defendeu que os países ricos destinem mais recursos para os países em desenvolvimento.
1: Lula também manteve reuniões bilaterais com a Comissão Europeia e a primeira-ministra do Japão.
2: Na primeira intervenção na cúpula do G7 em Evian, na França, o presidente Lula alertou os líderes do grupo, que reúne algumas das maiores economias do mundo, que a desigualdade entre nações ricas e pobres aumentou nos últimos anos. A sessão foi fechada à imprensa e teve apenas o discurso escrito divulgado. De acordo com o presidente, ano passado, houve uma queda histórica de 23% na ajuda oficial ao desenvolvimento. Segundo Lula, a falta de recursos tem deixado milhões de pessoas ao redor do mundo sem alimentação, sem escola e vulneráveis a doenças que poderiam ser prevenidas. Por outro lado, o brasileiro afirmou que os gastos militares somam quase 3 trilhões de dólares por ano. Ainda no discurso, o presidente Lula defendeu soluções, como a troca de dívidas dos países pobres por ações climáticas ou investimentos sociais. E destacou medidas adotadas pelo Brasil, como o Fundo Florestas Tropicais para Sempre, criado para financiar a manutenção desse bioma, e a Aliança Global contra a Fome e a Pobreza, que permite o compartilhamento de experiências eficazes na redução de desigualdades. Lula também falou de segurança. Defendeu que o combate ao narcotráfico seja feito junto ao combate de ilícitos, como lavagem de dinheiro e tráfico de armas. Pela manhã, o presidente Lula se reuniu com a primeira-ministra do Japão, Sanae Takaishi. Eles trataram do possível início das negociações para um acordo de comércio entre Mercosul e Japão.
4: E eu fico muito feliz com essa perspectiva virtuosa de um acordo Japão-Mercosul. E além dessa boa notícia do Mercosul, eu espero que possamos produzir boas notícias na relação bilateral Brasil-Japão.
2: No fim da tarde, o presidente Lula se reuniu com a presidente da Comissão Europeia, Ursula von der Leyen, e com o presidente do Conselho Europeu, António Costa. Eles trataram de medidas restritivas adotadas por países da Europa contra produtos brasileiros e acertaram a criação de uma comissão entre o Itamaraty e os representantes do bloco europeu para identificar as dificuldades e buscar soluções. Também nesta terça-feira, o presidente Lula participou de um jantar com todos os chefes de Estado e de governo que estão em Evian para as reuniões do G7. De Evian, Liban, na França, Luana Karen.
0: E ainda durante os trabalhos do G7, o presidente Lula e o diretor-geral da Organização Mundial da Saúde, Tedros Adhanom, divulgaram uma carta pedindo que os líderes das maiores economias do mundo apoiem a conclusão do Acordo Global sobre Pandemias.
1: O acordo foi aprovado em 2025, mas um ponto extra ainda precisa ser discutido para ele entrar em vigor.
0: O Brasil preside essas negociações que tratam da adoção do anexo de acesso a patógenos e partilha de benefícios.
1: O foco é garantir a troca de informações sobre vírus, bactérias e outros agentes com potencial para se tornarem novas pandemias.
0: Além disso, é preciso garantir que países em desenvolvimento tenham acesso a vacinas e tratamentos